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1: Prazer estar aqui com vocês, meus irmãos. Muito obrigado.
2: Essa marcou gerações. Quem sabe solta a voz, canta com a gente assim, ó.

0: se passa comigo? 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
1: Tenho certeza que você já achou.
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1: 10 horas.
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1: E aí, Luciano? 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
1: 10h28.
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1: 11-1. 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
1: 11:32.
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3: Meia-noite um.
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1: Eu acho que você tem que mandar aquela mensagem. Mas manda o que tá no seu coração.
2: Porque se fosse eu falaria mais ou menos assim.
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1: Não, apaga, apaga, apaga.

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3: 00:31.
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2: Tá 10, Moreira.

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4: 1:32.
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3: Não tem jeito, meu compadre. 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Tudo certo.

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1: Um bem 51.
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2: Sempre Marcelo!

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1: 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Guilherme Benuto, Ana Castela
2: e Adriano Ruth.

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3: 2 e 2.
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2: 2:19.
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1: 2h32.
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3: 2:47.
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1: 3 e 2.
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1: 3h20.
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2: 3h32.
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1: 3:47.
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3: 4 e 2.
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0: 4 e 12.
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3: Olha essa história aqui, ó.

0: Simone Vendi, senhoras e senhores!
1: Coisa linda!
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5: 4 e 21.
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1: 4h33.
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2: 4:52.
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3: 4:58.
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2: 5 horas. Muito bom dia para todo mundo. Estamos chegando pela 89 FM. Joinvilense de verdade. Eu sou o Wellington Fernandes, o WF 100% feliz da vida. Distribuindo um turbilhão de muita música clássica para você, nostalgia no ar, relembrar é viver e você revive o passado em forma de canção por aqui após um feriado.
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2: Por favor, 5 em ponto, hora de se movimentar, o galo cantar e o povo acordar, você que já está na sua jornada se movimentando, você que se movimenta voltando para casa, bom descanso, você que está indo para o trabalho, bom trabalho. Seu trabalho hoje tenha surpresas agradáveis e positividade e muitas possibilidades no futuro. 5 em ponto, vamos começar a produção.
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2: Pontapé inicial nessa manhã. Teodoro Sampaio. Ela mexe comigo, 5 e 1. Bom dia, boa terça-feira. A expectativa se torna realidade. Quem tem fé e esperança sempre alcança. Wellington Fernandes, o seu amigo WF, está ao vivo por aqui na Voz até às 6h30.

89, a Rádio João Evidência de Verdade, o tempo todo, em todo lugar. Ela mexe, mexe, mexe comigo. Teodoro Sampaio abrindo bem o placar aqui nessa manhã. Manhã de terça-feira, dia 13 de outubro. Disse dia 13 de outubro, 17 graus e a temperatura. Umidade relativa do ar é muito mais alegria. O povo acordando na maior sintonia de Joinville, é a 89, Joinvilleense de Verdade, o tempo todo, em todo lugar, marcando presença e não marcamos ausência. E você que está por aí, chama!

0: Chega mais, chega juntinho, porque a gente vai fazer a festa. Ou melhor, já estamos fazendo a festa, marcando história antes de montar a sua votação. Confira a seleção das relíquias de hoje, Wellington. Agora eu vou falar pra você, uma pergunta que não quer calar e tem presentes pra você faturar na manhã. Hoje, a produção hoje me esquece, é o presente, não tem presente, tem kit 89, mais uma camiseta linda personalizada, valendo presentão pra você, mas a pergunta é... Claro que é, tem pergunta? Qual modão das antigas que não pode faltar em um churrasco e um bom papo entre amigos? Tião Carreiro, Milionário José Rico, Trio Parada Dura, Telefone Mudo, Estrada da Vida, Fuscão Preto, Saudade da Minha Terra, diga lá, é o Amor, Zezé de Camargo e Luciano, Evidência, Pensa em Mim, Boate Azul do Trio Parada Dura, Joaquim e Emanuel, são vários artistas tradicionais, né? E quais desses modões, desses cantores que não pode faltar no seu churrasco ou no bate-papo entre amigos? Valendo a sua votação a partir de agora. Kit personalizado 89, mais uma linda camiseta para você desfilar na boa, na moral. Por aí, meu amigo. Inclusive, o canal de comunicação tá liberado para você mandar o seu recado. 99121-0089. Bom dia, Darcy.
1: Bom dia, WF. É isso aí, WF.
0: Como é que você está? Você tá bom?
1: A semana para ti. É isso aí. Bom, continuando com o programa, né?
0: Aquele Valeu. Abraço para você, meu amigo. Tudo de bom? Bom dia. Deixa eu quero... final do telefone 1202. Bom dia, Vigilante Adriano. Toca para nós aí do Cimel, Gustavo Lima. Para o pessoal da Padoca Embaixador. Alô, pessoal da Padoca. Aquele abraço para todo mundo aí. Quem mais está com o WF por aqui? Bom dia, WF. Eliseu Frauzino do Panágua. Pé na patrola. Vamos que vamos para mais um dia. Oi, Eliseu. Grande Eliseu. Boa manhã.
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0: Confesso que é líder de audiência. Lourenço e Lorival, Réu Confesso. 5 e 6, bom dia pra todo mundo. Excelente terça-feira.

0: 89, 5 e 10, a rádio dos melhores shows do canal mais interativo de Santa Catarina. É a rádio com 89 zap, com 89 motivos para você ter a melhor cobertura 89 em toda a região. Sim, aqui você acompanha detalhe por detalhe. É lógico, vem de palpite, vem de bate-papo, vem de enquete, porque é o seguinte, a pergunta que não quer calar, valendo presentão para você, o verdadeiro modão raiz, aquela boa moda que não pode faltar num bom papo entre amigos, naquele churrasco entre família, no churrasco da magia do boteco, quais são os modões? Zezé de Camargo e Luciano, Leandro e Leonardo, Titãozinho e Chororó, João Paulo e Daniel, Milionário e José Rico, Trio Parada Dura, Fuscão Preto, tantos outros aí, né, que marcaram. Conta pra gente, fique à vontade, o canal tá liberado pra você mandar o seu recado. Darcy, fala de novo, Darcy.
1: WF, a música é Saudade da Minha Terra. Valeu.
0: Valeu, um abraço pra você.
2: Bom dia, WF, aqui é o Dalmo do Paraíso, 89, primeiro lugar.
0: Sim, claro.
2: Acorda cedinho, tomar aquele cafezinho.
0: Bom demais.
2: E escutando essa rádio aí. E outra coisa, Teodoro Sampaio. Não pode ter, não pode faltar.
0: Verdade. WF Fernando Garcia, Jardim Paraíso, ligadinho na melhor. Toca aí o couro de boi pra nós. Bom dia, meu amigo. Boa terça-feira.
3: 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Diz que um pai trata 10 filhos e 10 filhos não tratam pai. Sentindo o peso dos anos sem poder mais trabalhar, o velho peão estradeiro com seu filho foi morar. O rapaz era casado, a mulher deu de implicar. Você manda o velho embora se não quiser que o vá. O rapaz, coração duro, com o velho.

Ô Dalmo, milagre do Caixa 7 pra você matar a saudade. Pode acordar o patrão aí, Dalmo. Pode dançar. Essa música eu sei que o casal adora demais. Milagre no Caixa 7, presença sertaneja presente pro Dalmo.

0: Joinvilense de verdade, milagre do Caixa, do Caixa 7, presença sertaneja 5:19. Enquanto parecer incerto, lembra? Não é desamparo, é aprendizado. Não é silêncio, é confiança. Porque quem é olhado por Deus nunca caminha sozinho. Mesmo quando não vê, ele já viu. Mesmo quando não entende, ele já cuidou. Que a gente nunca perca a certeza de que em todos os momentos existe um olhar de amor sobre nós. E o soberano, Papai do Céu, ele olha tudo, ele olha todos, ele cuida de nós, ele cuida de mim, ele cuida de você. E lembre-se, tudo aquilo que é realizado no oculto, Papai do Céu viu e a justiça será feita. Bom dia!
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0: Vamos viajar agora no tempo, matar a saudade? Sérgio Reis, a vida do viajante é pra você, caminhoneiro. Bom dia! Pose, pose, pose!

0: 5h23, bom dia pra todo mundo outra vez. Pezinho na botina, pode balançar, chacoalha. Galo cantou, o povo despertou. 5h23, já já tem presentes, é isso? Uau, o clima de amor tá no ar. Ô, milagre do Caixa 7, o Dalmo lá do Jardim Paraíso acordou hoje chonado. Toca mais um aí, WF, por favor. Ofereço pro meu amor, Teodoro Sampaio. Folha Seca, Amado Batista. Acordei bem romanticão hoje, então tá bom.
1: Bom dia, meu amigo.
0: Bom dia, jovem. Tá bom?
1: É Augusto do Ademar Garcia. E o modão que não pode, não pode faltar é o modão do Mirosmar.
0: É?
1: Tamo junto.
0: Tamo junto e misturado.
1: Boa terça-feira pra todos.
0: 5h23, seguimos em frente porque atrás tem um turbilhão de muita alegria e muita interatividade no canal mais interativo 89zap 991210089. E a pergunta que não quer calar: o que que não pode faltar aquela boa música no churrasco entre amigos, no churrasco entre a família, no bate-papo do boteco, na magia do bar, trio para nadadura, milionário José Rico, conta.

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1: 89. A rádio dos melhores shows, do melhor artista, na pista com o WF, felizão da vida, pezinho na botina, pode balançar. Ô, Tufão, já tá por aí, opa, avião das 9, tá bom, bom dia pra todo mundo, 5:28, a vaquinha tá dando leite, o óleo tá mais ou menos, 5:28. 89 FM. Não vai me escorregar, por favor. Dá, pode chamar. Ah, como o clima tá romântico nessa manhã, WF, hoje eu amanheci apaixonado. Toca pra minha esposa uma música quando nós nos conhecemos. A música É o Amor, do Zezé de Camargo e Luciano. Essa música foi numa nostalgia das antigas, lá nos anos 80. E você perguntou qual é a música que não podia faltar no churrasco. E hoje a gente está fazendo boldas e vai ter churrasco. Tá bom, legal. Qual é a música que não pode faltar no seu churrasco? É aquela música linda, bonita, que vai ficar daquele jeito que você gosta. Pro churrasco ter resenha, tem que ter a música, tem que ter o palpite, né? O Juliano, motorista de ônibus, produto delícia, ligado na 89, diz: é claro, 89 FM. Qual é a música que não pode faltar na resenha lá, Juliano? Me pergunta, me responde, por favor. Com certeza não pode faltar Boate Azul. Verdade. Quem mais tá com o WF por aqui? Chama!
10: Bom dia, bom dia, bom dia, gentarada, moçarada, veerada, tudo junto nessa rádio 89 FM, a rádio que toca o seu coração. Ligue e participe. O nosso amigo Wellington Fernandes nessa terça-feira. É dia 13, galão velho, um abraço, quebra-costela aí. E sabe que essa rádio não é rádio sem o Wellington Fernandes, né? 89 FM, a rádio joinvilense de verdade. Um abraço, quebra-costela.
1: Tá bom, meu gordinho.
10: Obrigado.
1: Pode pegar.

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2: Acorda, Pigricinha. 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
3: Aqui tá tudo parado. Só eu não tô parado.
4: Mas o trem nem passou ainda. 5h36, filhas do Mato Grosso. Lady Laura, pode puxar as cadeiras aí pra dar uma esticada no esqueleto, balançar o corpinho. Porque começa mais uma jornada, meu amigo. É 12, é 13, 14 horas trabalhadas aí. 5h36, bom dia. Mato Grosso.

Nove Rádio João Evidência de Verdade, a rádio dos melhores shows do maior artista, filhas do Mato Grosso, Lady e Laura. Deixa eu ativar a estrada, o povo vai chegando aqui, tem perguntas e respostas. Pra você que tá ligado na 89 nessa manhã, acordando agora, ô produção, tenha um bom dia, bom trabalho a todos vocês por aí, quem assina a resenha da manhã é a Denir do América. Bom dia, Denir, tudo de bom? O meu amigo passarinho, cantou o passarinho aí, é? Ah, é canarinho? Qual passarinho? Que passarinho que é esse aí? Fala pra mim. Eita, um abraço pra ele, final do telefone, Léo Rodrigues ligado diretamente. Dorche, que frio, tá frio aí, rapaz, mas que barbaridade. Quem mais tá comigo aqui? WF, a música que não pode faltar no churrasco, entre os amigos, não é só uma, são várias, que eu curto muito. Modão das Antigas é bom demais, Milionário José Rico, Trio Parada Dura. Posso dizer pra você que o João Carreiro Capataz é bom demais também. Valendo Kit 89, qual é a moda clássica que não pode faltar entre a reunião com os amigos, aquele churrasco entre família, aquela resenha do boteco, da magia do bar? Qual o modão que é mais pedido aí? Fala pra gente, pra você faturar presentão aqui na sua manhã sertaneja. Enquanto isso, Chicote vai estralando, o povo que tá na BR-101, pose, pose, pose. A todos os nossos motora de plantão, você que se movimenta, motorista de aplicativo também, fazendo a sua missão aí de se movimentar, aquele abraço, buzinaço pra todo mundo!

5h40, bom dia, boa terça-feira pra você. Quem tem fé e esperança sempre alcança. Evolua, lembre-se, tudo que há de melhor e as possibilidades serão possível. Bom dia pra todos.

0: Abraço exatamente para ele que já tá na BR se movimentando. Ô Flávio, obrigado pela companhia, pela audiência. Ele que se movimenta já tá no pezinho na estrada, BR-101. Também sintonizado com a gente, balançando o pé da patrola. O nosso motora é ele, o Vitor. Para onde vai com esse cargueiro pesado, homem?
1: 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Se é a instrução de um
0: profissional. Pose, pose, pose. Pose, motora. Pose, pose, pose.
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0: Bom dia, 5h45.
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1: Oba! 89 FM. A rádio joinvilense de verdade o tempo todo, em todo lugar. Sorria! Você está na 89, meu amigo. Pode clicar, acessar à vontade, navegar pelo site mais transado de todo o Brasil. O aplicativo é fácil. Você nos leva na palma da sua mão e acompanha de qualquer lugar desse planeta. Wellington Fernandes, seu amigo WF, por aqui. Felizão na vida. Até às 6h30 da manhã.
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1: Pro Porto de Itajaí, Tapuá, São Francisco, carga pesada. Cleito e Camargo, você que tá na BR aí, ó. É pra você, motora.

89, a Rádio dos Melhores Shows, do Melhor Ouvinte. Caminhoneiro, 551, deixa eu quero contar que tem perguntas e respostas, duelos de titãs, relíquias dos anos 90, 80, 70, enfim, o tempo que você viveu e a moda que não pode faltar, o tempo que você vive nos seus momentos de lazer, de recreação. Conta pra gente um modão que não pode faltar no churrasco, o verdadeiro modão raiz, né? Aquele que o compadre prefere. Não, eu quero ouvir agora, depois daquelas três geladas que já dá uma tonteada. Ah, eu quero uma hora de viola. Toca uma gaúcha e começa. Não, uma por uma. Zezé de Camargo e Luciano, Evidências. É, uma música Evidências, evidentemente, já vai estar pra lá de Bagdá, né? Daquele jeito, rapaz. Aí já começa a pedir evidência, já fica apaixonado. Meu amigo. Wellington Fernandes, WF, eu tô contigo. O que eu mais gosto de ouvir no churrasco, sem dúvida alguma, é a Boate Azul. Pensa em mim, do Leonardo. É uma moda boa. Patrick, ligado na 89. Também passa por aqui o meu amigo Daniel. Ele diz o seguinte: não pode faltar num churrasco, numa resenha com os amigos, a música do Inesita Barroso. Que moda das antigas, rapaz. Boa lembrança. E qual é a sua música que não pode faltar na resenha entre amigos? Venha faturar presente nessa manhã com a 89. Manhã Sertaneja, te presentei aí com o kit 89, mais uma linda camiseta para você começar de bem com a vida a sua terça-feira. É 89! E a Mala é Amarela, Trio Viola!

0: eu vendi.
1: 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Tá ansioso hoje, WR?
0: 5h55.
1: Mais acelerado que o motor da McLaren, mas pensa num homem atropelado. 5h56, acorda e venha acompanhar todos os detalhes. A nossa manhã sertaneja tem perguntas e respostas, valendo kit 89, mais uma linda camiseta personalizada para você desfilar por aí na boa. Zique, Zarco, Chineque, Joinvilense de verdade é para você que está por aqui. Lembrando que Joinville é uma cidade transcultural, é um pedacinho do Brasil colado em Joinville, né, gente? Então, são várias linguajares, né? São várias culturas, são várias palavras que são pronunciadas no dia a dia, no ciclo cotidiano de Joinville, que você vai aprendendo com um, com o outro, porque eu sempre falo, Joinville, Santa Catarina, é uma cidade transcultural. São várias culturas que faz do estado um grande estado. Então, parabéns para você que é de outros estados, você que é braço desbravador, você que faz com que Santa Catarina seja evolutiva, parabéns e o nosso muito obrigado, tá? Você faz parte da comitiva joinvilense de verdade. A partir do momento que chegou no ciclo e o ciclo engrenou a engrenagem, já tá dentro. Pode chamar.
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1: 5h57. Ah, deixa eu contar pra você. Você pode acompanhar também a cartola do Coelho da 89. Ah, sim. Tem 89 Esportes, tem ponto de partida daqui a pouquinho. Notícias como ela é, com Marco Aurélio.
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1: Herói da velocidade, milionário José Rico.

0: Silva, bom dia. Confie em Deus, pois quando ele está no começo, até o impossível se torna caminho certo. Emerson Colim, ligado na 89, obrigado pela sintonia, tudo de bom!
1: Bom dia, Claudio Kinga. Nossa, que não pode faltar é a menina da porteira. Abraço, 89.
0: Você falou muito baixo, homem do céu. Eu ouvi muito pouco aí. Ô, Lena, bom dia, como é que tá? A Lena sintonizada no 89, um especial dia pra Lena. Também a loirinha Giovana lá do Espinheiro, já tá no tic-tac, tá aqui. Ô, Josiane, sintonizada com 89 sempre, o Wellington Fernandes. Então tá bom, obrigado pela companhia. Lucimar Oliveira do Comasa, Jardim Paraíso, Adete, Robson, sintoniza com a gente lá no Ulisses Guimarães, o Ivan. Um bom dia especial também pro Leonardo Silveira do Panágua, o Tarcísio, o Gabriel Tarcísio lá do Comasa, Wemervalt, Josiane, Nilson Jardim Liriú, Renata Antônia Piraberaba, Flaviane Jardim Paraíso. Gente, é um show dos bairros, interligando todos os bairros de Joinville. Opa, Olívia Custódia, Vila Nova. Deixa eu quero cumprimentar também aqui, dar um bom dia especial lá no América pro Eduardo, o Paulo do Profipo, a Sandra do Ulisses Guimarães. E você, aonde quer que você se encontre nesse exato momento, venha resenhar, venha bater aquele papo gostoso e tomar aquele café quentinho. Uau! Tem café hoje? Hoje tem café. Tá bom, 6:03.

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1: 6h03, bom dia.
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1: Oba, 6h05, que alegria, abraça o seu coração com a leveza de quem sabe acolher nos detalhes simples, nos gestos pequenos, na gratidão, que cabe em um sorriso de montão. Sorria, você está sintonizado na maior sintonia. WF, cheguei! Opa, presente por aqui, Jonathan Marques já chega, já se movimentando, ele que apresenta o Bom Dia, o ponto de partida da 89, juntamente com o Marco Aurélio, né? Essa dupla aí que é mil grau, um de lá e outro de cá, e você vai sabendo de tudo que acontece em Joinville, no Brasil e no mundo, sempre a notícia como ela é, em destaque pra você, sem maquiagem, meu amigo, aqui é tudo de verdade!

E aliás, é líder de audiência, né? 6:06, tá acordando outra vez, né? Que alegria, então pode abraçar. Pode abraçar. Qual é a escolha do caminho? Qual é a escolha do caminho? Acalme a pressa e devolva o ritmo certo para cada momento. Lembre-se, qual é a escolha do caminho? Acalme a pressa e devolva o ritmo certo para cada momento. E o momento pode ser seu. Agora ele diz, cadê a minha música? Calma, Chonadão. O Chonadão, vou te contar com esse Chonadão. Mas que barbaridade. Já vai tocar aquela moda bonita. Então vamos lá, gente. Trazer uma moda pro Chonado aqui. Diz que amanheceu apaixonado. Diz que essa música foi a qual ele conheceu a esposa. Então tá bom. Mas tem que ter um toquezinho romântico, Dalmo. É isso? Então tá bom, deixa eu quero trazer aqui. Se você quiser se declarar pra ela, fique à vontade, tá bom? Ele diz aqui, ela agora, a música que não pode faltar no churrasco, na verdade, e as músicas Boate Azul. Hoje eu vou voltar de madrugada, foto 3x4. Agora, a carta sobre a mesa também não pode faltar. Eita, nós! Ô Dalmo, acalma esse coração. O coração faz tum, tum, tum. Tá apaixonado? Igual beterraba, homem. 6:07, bom dia, Joinville. Bom dia, Brasil. É um privilégio poder fazer companhia diariamente na sua manhã.

6:11, muito bom dia para todo mundo. Carta sobre a mesa, Amado Batista, moda para mexer com os sentimentos, mexer com a memória, fazer aquele restart da vida a dois, né? Bons momentos que só voltam na memória, né? Pois é, verdade. Tudo que é bom a gente relembra, vai restartando e retransmitindo para você. É, tem presentes. Qual é a moda que não pode faltar aí, né? No churrasco, naquela resenha entre os amigos. Conta tudo e não me esconda nada, por favor. É o duelo de titãs, das relíquias dos anos das antigas. Venha votar as duplas que dominaram e dominam o seu churrasco. É um auge romântico, aqueles modão de puxar as cadeiras. É o João Paulo e Daniel, é o Leandro e Leonardo, é o Chitãozinho e Chororó. Conta tudo e não me esconda nada. A Pamela passa por aqui. WF, a nostalgia dos nossos churrascos não pode faltar. O João Paulo e Daniel, você falou aí, Boate Azul, Chitãozinho e Chororó. Gostamos muito do Milionário José Rico, Telefone Mudo, Vitor e o Léo. São tantas relíquias sertanejas, né, Wellington? Obrigado, menina! Quem mais tá por aqui? Bom, WF, quero dizer pra você que o nosso universo sertanejo não pode faltar modão de viola, gaúcha e também aquela sanfona, aquele arrastapé, fica bom demais. São as nostalgias dos anos que realmente marcou memória. Tem presente, hein? É um kit 89 com uma linda camiseta para você desfilar por aí. Fique à vontade para você participar no 89 Zap, que tá liberado. 99121-0089. É por aqui que você inicia a sua manhã já de bem com a vida, com com aquele clima que só a Rádio Joinvilense de verdade faz acontecer o tempo todo, em todo lugar.

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Eu me amarrei, João Paulo e Daniel, matando saudade e relembrando. Opa! Claro que é o tempo todo, em todo lugar. Quero cumprimentar você que está se movimentando, os motoristas de aplicativo. Bom dia, bom dia, bom dia. Ah, meus amigos comerciantes também, você que se movimenta, você que vai ao trabalho agora. Bom trabalho!

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2: Agora sim, aperta esse botão, meu amigo. Apertei o botão errado aqui. 6h17, não esqueça que tem Festa das Crianças do Jardim Paraíso. Esse dia 17, você é o nosso convidado especial. Reúna toda a família, chama todo mundo e vamos festejar com a gente na escola Dandy Schmidt lá no Jardim Paraíso. Me enrolei tudo aqui, trem. Eita! Falar alemão é difícil, rapaz. Essa linguagem alemã, eu vou te contar. Vai, pode chamar, WF. Chame a trilha. Agora sim, pronto. WF, não pode faltar pra mim o JM, a Isabelzinha lá do Comasa. Ô, Isabel, como é que você tá? Um abraço pra Isabel, meu amigo Batatinha também, do Jardim de Liu. Gente, mas que barbaridade. Olha lá, o pessoal já tá me mandando foto aqui. Que tá tomando um café reforçado lá na Barra do Sul. Aquele abraço. São Francisco do Sul, ô, Helena. Obrigado pela companhia, obrigado pelo carinho da audiência. Ricardo de Piraberaba, jovem, tudo de bom pra você, tá? Quem mais? Ó, o que não pode faltar é a boa moda clássica, é o milionário José Rico e o Teodoro Sampaio. Antônio Carlos do Alto do Araquari, bom dia pra nós. Tudo de bom, a gente vai mexendo o panelão aqui. Ao som, a voz do Rick Renner. Enrosca, enrosca, enrosca, enrosca. 6:18, bom dia.

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1: Eu sempre falo, quem tem fé e esperança, sempre alcança. Pode cruzar os dedinhos, porque o Globo Premiado 89 vai girando, porque teve altas interatividade na rádio mais interativa, na rádio Tecara de Joinville. Luana, é você, fatura kit 89, mais linda camiseta personalizada. Amanhã tem mais presentões pra você, a programação segue e cheada de presentes, passaporte, tem muitas enquetes, espia lá no Insta 89 e boa sorte. 6h22, deixa eu contar que o melhor é você, meu amigo, pensar, analisar, avaliar e distribuir. Mas quando distribuir, distribua com alegria. Sim, lembre-se que tudo que é de melhor possa cruzar no seu caminho. Quem comunica, não se trumbica. 6h22. Encanto e magia, Chico Rei, o Paraná, para finalizar o nosso encontro dessa manhã. Eu vou te desejando um dia especial, que as melhores oportunidades possam te acompanhar. E que a melhor qualidade do dia possa estar contigo de noite e de dia.

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3: 6h29.
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Bom dia, Joinville. Bom dia a toda a região norte de Santa Catarina. Bom dia, nossa grande audiência. Uma ótima terça-feira. Agora, às 6 horas e 33 minutos, está começando o programa Ponto de Partida, com muita informação, comentários e, é claro, a sua participação aqui na 89 FM, a líder de audiência, a número 1 na Rádio Joinville. Muito obrigado para você que esteve até agora com Manhã Sertaneja, que retorna amanhã às 5 horas da manhã, no comando do grande Wellington Fernandes, o popular WF. Mas agora você acompanha o melhor do jornalismo. E eu, Marco Aurélio Braga, estou muito feliz e vou na sua companhia até às 8 horas da manhã. Então vamos lá, vamos começar a trabalhar. E vamos começar com os destaques do programa de hoje, as informações para deixar você sempre muito bem informado e muito bem informada, porque depois de acordar, comece pelo ponto de partida. E vamos falar que o Senado vai votar o fim da escala 6x1 nesta quarta-feira. Primeiro turno da PEC, a jornada de 44 horas para 40 horas e vai ser votada nessa terça-feira. Também vou falar daí que o Lula e Flávio Bolsonaro no segundo turno, TSE barra anúncio da campanha do Lula sobre a escala 6x1 e primeiro debate deve ser na Band no dia 18. E também aqui no programa Ponto de Partida vou falar da tragédia na Serra Dona Francisca. Colisão frontal na SC-418 mata uma mulher e uma criança de apenas 6 anos. E também vamos destacar aí as abstenções, quem não foi votar aqui na região, hein? Teve cidade que teve destaque com índices baixíssimos, mas também a região mostrou que as pessoas preferiram não ir votar. E vou falar também do Campeonato Brasileiro e essa semana decisiva na Libertadores da América e também na Copa Sul-Americana com os brasileiros e as preparativos do Joinville Esporte Clube para a Copa Santa Catarina. Tudo isso, é claro, com a sua participação, a participação da nossa grande audiência, porque aqui, vocês ouvintes, são nossos olhos e a nossa voz pelas ruas da cidade. Tem muita informação importante, muita informação relevante para você começar o seu dia, porque hoje é terça-feira, 13 de outubro de 2026.

0: E vamos começar falando do tempo. Olha, depois de um feriado chuvoso, ontem choveu praticamente durante todo o dia. Ontem aquela chuvinha chata, né? Aquela chuvinha persistente, aquela chuvinha ali que incomodou. Amanhecemos hoje com o tempo nublado, o sol aparecendo timidamente, mas as temperaturas não vão ficar muito, muito boas no dia de hoje, hein? A temperatura deve ficar aí na casa dos 25 graus, atualizando aqui 25 graus, mínima 18. Nesse momento aqui em Joinville, a temperatura está em 18 graus. Aí o sol aparece durante o dia com muitas nuvens, pancada de chuva ainda pela manhã. À noite pode ter chuva forte aqui na nossa região, principalmente aqui em Joinville. Então se prepare aí, você que vai sair de casa aí, já se prepare, porque pelos que apontam as previsões para Santa Catarina, uma frente fria estacionária mantém o céu encoberto e chuva constante em todo o estado, com pancadas de chuva e trovoadas isoladas. A chuva que não passa, né? No norte aqui de Santa Catarina, as máximas aí vão chegar a 25, 26 graus e a Defesa Civil alerta para o risco moderado a alto de alagamentos, enxurradas pontuais, queda de galhos e possíveis destelhamentos ao longo desta semana. Atenção aí para os riscos de temporais, então aqui na nossa região, principalmente amanhã, tem um índice maior na quarta-feira, com calor à tarde e área de baixa pressão. Saiu de casa, então leve seu guarda-chuva e redobre os cuidados no trânsito. Pista molhada, aquela coisa toda, atenção redobrada. Olha, passando aqui esse panorama justamente aí com as temperaturas altas aí na manhã, só para você falar do quarta-feira, olhando aqui na minha previsão. Amanhã a temperatura aqui em Joinville pode chegar a 27 graus, hein? Chove rápido durante o dia e a noite, sol aí vai aparecer um pouquinho aí amanhã, fazendo 27 graus na quarta-feira. Mas a chuva não nos larga, né? Nós vamos ter chuva aí pelo menos até sábado. Já estamos virando sábado. Não tá fácil, Jonathan Barros. Jonathan Marques já está aqui no estúdio da 89 FM, estúdio Beto Gebali. Daqui a pouquinho falamos com ele, dando bom dia. E ele que está de olho no WhatsApp da 89 FM, hein? Nós vamos para um rápido intervalo comercial. Nós voltamos daqui a pouquinho, porque tem muita notícia importante para o seu dia hoje aqui no Ponto de Partida, na retomada aí depois do feriado. Embora hoje não tenha aula, hein? As escolas estão de folga hoje, antecipando as comemorações do Dia dos Professores. Eu volto mais tarde, daqui a pouquinho, aí depois desse rápido intervalo. Intervalo comercial com muitas notícias do Brasil e também de Santa Catarina. Já voltamos.
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0: Perca essa hora, agora às 6h40.
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0: Muito bem, estamos de volta agora às 6 horas e 44 minutos aqui em Joinville. Temperatura na casa dos 18 graus nessa terça-feira, início da semana, né, para todo mundo, já que tivemos aí o feriadão no dia 12 de outubro, dia das crianças, mas também aí dia de Nossa Senhora, principalmente dia de Nossa Senhora Aparecida, né, padroeira do Brasil, e por isso o feriado nacional. Muito obrigado pela sua audiência, muito obrigado pelo seu prestígio de acompanhar o jornalismo da 89 FM. Você que já está no seu carro, se dirigindo para o trabalho, hoje o trânsito um pouquinho melhor, hein? Sabe por que o trânsito está melhor? Porque não tem aula hoje. Várias escolas aí anteciparam os dias dos professores, as professoras, obviamente, e aí não tem aula na rede pública, na rede privada de ensino, então o trânsito está mais tranquilo nessas horas da manhã aí, o pessoal andando, né? Os pais tiveram uma folguinha hoje daquela correria do dia a dia. O problema é de onde deixar as crianças, né? Esse é um grande dilema aí dos pais aí, que tem que agora ficar aí, pedir para uma vizinha dar uma olhada, pedir para um parente e tal, deixar a criança aqui, deixar a criança lá, porque é sempre complicado aí quando os pais trabalham e não tem aula, e aí não tem aonde deixar. Mas um abraço especial para todo mundo aí da área da saúde, o pessoal que trabalha cedo, que acorda cedo para trabalhar, que faz aqui companhia comigo. Eu esqueço algumas profissões, o pessoal já vem aqui. Tem os eletricistas, Marcão, tem os motoristas de aplicativo, um grande abraço a todos os motoristas de aplicativo que já estão circulando pela cidade, né? Pegando o trabalhador, levando para um ponto da cidade, levando o outro. Olha, todo mundo aí já trabalhando cedinho, as costureiras também, sempre atentas aqui ao jornalismo da 89 FM. Você que está no aplicativo, hein? Baixa o aplicativo da 89 e você pode ir escutando o jornalismo e a programação da 89 FM durante todo o dia aí no aplicativo do seu fonezinho de ouvido. Você que tem essa liberdade de escutar a programação durante o seu horário de trabalho e também das suas atividades do dia a dia, né? Quem vai na academia, quem vai dar uma caminhada, quem vai no supermercado, vai ouvindo a 89 FM. Olha, eu começo também dando meu bom dia para ele, que tá de olho no WhatsApp da 89 FM, sempre atento, sempre ligado. Jonathan Marques, bom dia.
1: Bom dia, Marco Aurélio Braga, bom dia aos amigos da 89 FM. Estamos de olho no WhatsApp que mais movimenta o norte de Santa Catarina, que aliás é esse aqui, ó. Você participa, manda sua mensagem de áudio, mensagem de texto, na medida do possível vamos dar voz ao seu recado na número 1 de Joinville. E lembrando que estamos também nas principais plataformas digitais, Marcão.
0: É isso aí, muito obrigado pela audiência. Hoje é Dia Nacional do Idoso, né? Muito respeito com os idosos aí. Hoje é dia também da pessoa, Dia Internacional da Pessoa Idosa ou da Terceira Idade, né? Jonathan Marques, muito cuidado, muita atenção aí, muita valorização para aqueles que chegaram primeiro, né? É muito respeito aí aos idosos, aos mais velhos principalmente. Então aí fica o meu destaque para o Dia Nacional do Idoso. Hoje também é dia do vendedor, tem muito vendedor, né? Já sai cedo, né? Vendedor tem que sair cedo, né? E também é dia do vereador, hein? Será a atuação dos legisladores municipais, que beleza, hein? Hoje tem sessão na Câmara de Vereadores, o pessoal tá trabalhando, não tem férias, não tem folga, né? No dia do vereador. Tem o dia dos professores, que aí merece, né? Mas do vereador não tem, não. E a chuva persiste, hein, Jonathan Marques? A chuva vai aí nos atacando a semana toda. Olha que mês de outubro chuvoso, hein, gente? Olha, impressionante. A gente tá praticamente todo mês de outubro, hein? Já estamos no dia 13, vai passar aí já a primeira quinzena de outubro e a chuva continua e não tem prazo pra terminar. Estamos virando sapo. Um abraço pro Jaumei Duarte aqui, ó. Diz que ontem, Marcão, ontem foi dia do corretor de seguros. É, corretor, passa o seu seguro, né? Daqui a pouquinho tem a Sicredi falando também de seguros aqui na 89 FM. Olha, temos ouvinte na linha já, Jonathan Marques. Então vamos colocar no ar.
1: Vamos lá. WhatsApp 991210089. Dois ouvintes por aqui.
0: Vamos lá.
2: Bom dia, Marcão. Boa semana para todos. Olha aqui. Opa. Eu já virei uma perereca. Opa! De tanta chuva. Tô aqui no Jardim Iririu, ligada na melhor 89 FM.
3: Bom dia, Marcos aqui do Comasa. É, passando um pouquinho o trevo do Comprão, um carro pegando fogo. Bombeiro já tá ali e o trânsito tá ficando carregado já. Valeu, forte abraço para vocês aí.
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0: É, tá aí, né? O pessoal com muita chuva aí, tem gente virando perereca, sapo, é tudo que a gente tá virando, peixe, daqui a pouquinho tá virando peixe, porque tá chovendo que não acaba mais aqui na cidade de Joinville, em toda a região, né? É, e também esse na frente do Comprão, aí eu só não identifiquei se é ali no Comado, se é no Boa Vista, que tem vários supermercados da mesma marca aqui na cidade de Joinville. Só que eu gostaria de identificar qual local especificamente tá acontecendo esse incêndio aí no veículo que vai atrapalhar o trânsito, obviamente, né? Como sempre, aí, se nós tivermos esse incêndio aí de carro já nas primeiras horas da manhã, então o trânsito vai ficar complicado. Se é ali no bairro Boa Vista, nas imediações ali do Comasa, também aí que nos avise para a gente dar uma orientada aí para os motoristas.
1: Marco Aurélio Braga, é nessa rede da Monsenhor Gersino.
0: Monsenhor Gersino, ah sim, ah não, aí
1: é lá complicar. Que tá acontecendo.
0: É lá no, aí sim vai complicar, e aí ali tem, ali é Paranaguamirim, hein, olha, o pessoal tá saindo do Panágua aí, cuidado aí com esse trânsito aí na Monsenhor Gersino, um carro incendiado na frente aí da rede de supermercados.

0: Olha, nós vamos começar falando também do dólar, porque não teve ontem pregão na Bolsa de Valores devido ao feriado, né? Mas eu vou me remeter à sexta-feira, que o dólar fechou a R$4,985, com queda de 0,78% no dia e de 4,44% na semana. No ano, o real acumula valorização de 9,18% frente ao dólar. Com isso, a moeda ficou abaixo dos R$ 5,00, patamar que não aparecia desde maio. Ontem, segunda, o mercado brasileiro não funcionou por causa do feriado de Nossa Senhora Aparecida e hoje os negócios serão retomados. O Ibovespa, principal índice da Bolsa de Valores, fechou na sexta aos 209.066 pontos, alta de 1,38% no dia e de 8,82% na semana, o maior patamar da história. Os motivos da entrada de capital estrangeiro nas ações brasileiras é a expectativa do cenário eleitoral depois do primeiro turno e sobre a política econômica. A partir de 2027 e a valorização da moeda em países emergentes também aí impactaram na Bolsa de Valores. Já o petróleo segue alta. O Brent, que é a cotação do dólar que norteia o mundo inteiro, fechou aí a 104 dólares, sustentado pelas tensões no Oriente Médio e também por um furacão que paralisou parte da produção no Golfo do México. A agenda da semana marca aí para o mercado, hoje às 8 horas e 25 minutos, o boletim Focus do Banco Central nos Estados Unidos começa a temporada de balanços. Amanhã, o CPI americana de setembro, com expectativa de inflação anual de 3,6% a 3,7% a inflação americana. Na pesquisa mensal de serviços do IBGE, também na sexta-feira, foi considerada uma prévia do PIB. Aqui dentro, IPCA de setembro já veio com 0,82% acima do esperado e 4,58% em 12 meses. E a energia elétrica pesou com alta de 8%. Então, o IPCA no Brasil, no mês de setembro, fechou a 4,58%, 0,82% acima do esperado. O IPCA que norteia a inflação no Brasil, hein? E a energia elétrica pesando em vários estados. E o assunto que move o país essa semana é o fim da escala 6x1. O Senado vota amanhã, quarta-feira, o primeiro turno, hein, da PEC 221/2019, que acaba com a escala 6x1. A votação foi marcada pelo presidente da casa, o Davi Alcolumbre. A proposta já foi aprovada pela Câmara dos Deputados em 2 turnos, em maio, lá em maio, hein? E foi aprovada pela Comissão de Constituição e Justiça do Senado no início de setembro. Mas ficou parada e Alcolumbre dizia que votaria só depois das eleições. Mas aí houve um acordão. Ah, tem um acordão, né? Sempre ali. E parece que agora vai, hein? Então qual é o rito? A PEC precisa ser aprovada em 2 turnos no Senado. Hoje e amanhã acontecem as 2 últimas das 5 sessões de discussão, depois, que são obrigatórias. Depois do primeiro turno, o regimento exige mais 3 sessões antes do segundo turno de votações. Também tem segundo turno ali nas votações, primeiro turno e segundo turno. Então, para deixar claro para vocês, são 5 sessões. E aí vota em primeiro turno, depois tem mais 3 sessões para votar no segundo turno, aí acabou. O relator Omar Aziz, do PSD do Amazonas, rejeitou 36 emendas apresentadas. Já a líder do governo, a Tereza Leitão, do PT do Pernambuco, colhia ontem assinaturas para um calendário especial que permitiria concluir a votação na penúltima semana de outubro, ou seja, antes das eleições do segundo turno. Olha, já estamos aqui na hora aqui do intervalo comercial, porque depois tem a propaganda eleitoral e nós voltamos às 7 horas e 10 minutos aqui na 89 FM com a continuação do Ponto de Partida, onde eu vou falar de política e vou falar das abstenções, não só em Joinville, mas também em toda a região. Os políticos aí de olho para levar o pessoal para as urnas no dia 25 de outubro, no segundo turno. E também um acidente gravíssimo que aconteceu na Serra Dona Francisca. Todos os detalhes aqui no Ponto de Partida. Nós voltamos depois do intervalo comercial e depois da propaganda eleitoral.
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0: Não perca a sua hora, agora às 6h56.
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0: Muito bem, estamos de volta agora às 7 horas e 11 minutos, depois da propaganda eleitoral. Estamos de volta aqui com o programa Ponto de Partida. Muito obrigado pela sua audiência. Nesse momento, temperatura aqui em Joinville na casa dos 18 graus, nesta terça-feira nublada, né? Fechada, amanheceu o solzinho, até começou a aparecer quando nós começamos o programa aqui por volta das 6h30 da manhã, mas já foi embora o sol, né? Já tá tudo fechado. A previsão é de chuva hoje, chuva passageira, tempo nublado a semana toda. Essa chuva, né? Como eu vinha falando aqui no início do programa, são praticamente o mês inteiro até agora de outubro com chuva, tempo estável, sol raríssimos aqui nesse dia, o sol raríssimo nesses dias aqui de outubro, e vai continuar assim, né? Estamos passando por uma grande estabilidade, já efeitos do Super El Niño, que atinge aqui o nosso, principalmente o nosso sul do país. Pelo menos a previsão é dos próximos 3 meses. Então nós teremos outubro, novembro e até dezembro com efeitos aí no pico dos efeitos aí do Super El Niño aqui no território brasileiro, principalmente aqui no sul do país, que a previsão é chuva, né? Sempre chuva, muita instabilidade no tempo. Lá para cima, norte, nordeste, aí é seca, é o contrário. É pouca chuva, muitas queimadas também lá para o sul e pro norte e nordeste do país. Então aí são essas instabilidades dos extremos do clima que tem atingido todo o planeta Terra. Olha aqui, dando um bom dia já ao pessoal que está no YouTube da 89FM, hein? Muito obrigado pela audiência. O Luciano Carvalho está por aqui, a meteorologista Kátia Braga, sempre ligada no tempo, né? Está por aqui também o Thiago Zimmermann, dando um bom dia, excelente semana para todos nós. O Nelson Amorim, lá de Piraberaba, dando um bom dia. E o Pedro aqui, bom dia, Marco Aurélio e Jonathan Marques, uma ótima semana para todos nós. Isso aí, começando a semana. Nós estivemos aqui ontem, né? Para nós a semana começou ontem, mas para a maioria das pessoas, com merecida folga aí do feriado, começa hoje aí a semana. Semana curtinha, hein? Daqui a pouco acaba. Vamos em frente. Olha, e falando da política no Brasil, o assunto é o fim da escala 6x1, hein? Que deve ser votado no Senado pelo menos amanhã aí. Última sessão aí de discussões hoje e deve ter em pauta aí o fim da escala 6x1. É uma bandeira do atual governo aí, tem uma disputa eleitoral no meio do caminho. Querem aprovar antes, nos dois turnos, antes das eleições, no dia 25 de outubro. E a temperatura nas eleições está subindo, hein? O Tribunal Superior Eleitoral barrou aí um anúncio, os pagos da campanha de Lula, que associava Flávio Bolsonaro à manutenção da escala 6x1. Não é a primeira vez que o TSE já havia barrado. Em setembro, a propaganda da campanha petista ligava o Flávio à casa do Banco Master e também foi barrado pela Justiça. E ontem, muita polêmica aí, porque o primeiro programa eleitoral na televisão do Flávio Bolsonaro foi ao ar à tarde sem som. É, sem som. E aí, véio, teve aquela discussão, o Flávio já disse que era boicote, que era não sei o que era isso, que era aquilo, mas aí o pool de emissoras aí que transmite, e sempre tem uma emissora que é responsável aí por transmitir, tanto na rádio como na televisão. Diz que foi problema deles, um problema técnico, que o programa veio lá da produtora do Flávio Bolsonaro, acontece muito, e às vezes vem erro da produtora, né? A produtora se atrapalha e não manda com áudio. Mas dessa vez não foi dessa forma, foi da emissora que se prontificou a retransmitir o programa agora com o som do Flávio Bolsonaro. Aí não pode, tem que ter equilíbrio. Olha, e os debates, hein? A Record teria na sexta-feira o debate que foi cancelado, não aconteceu por incompatibilidades de agendas dos candidatos, e agora será a vez da Band. A primeira será a Band em pool com Estadão, TV Cultura, Gazeta, Jovem Pan, no domingo, dia 18, às 8 horas da noite. Então, domingo tem debate, vamos ver se eles vão aparecer. E depois, na sexta-feira, dia 23, aí sim, né, o debate derradeiro na TV Globo, sempre um debate decisivo, um debate nervoso, que vai colocar frente a frente Flávio Bolsonaro e Lula. O segundo turno é de dia 25, né? Dia 23 é eleições do JEC, para presidente do JEC, e dia 25, eleições do segundo turno no Brasil. Acho que o pessoal está mais interessado aí na campanha presidencial do que na campanha do JEC, né? Fica para nós, né? Olha, pelo menos há menos de duas semanas aí para o segundo turno das eleições presidenciais, as campanhas de Luiz Inácio Lula da Silva e Flávio Bolsonaro devem iniciar nesta terça-feira com agendas em Brasília. A previsão é de que o petista tenha compromissos presidenciais, lançando novas linhas de crédito e medidas para reduzir o endividamento dos empreendedores. Já o senador Flávio Bolsonaro tem aí uma visita ao seu pai, o ex-presidente Jair Bolsonaro, após o fim da suspensão de 90 dias que estava proibido de visitas por Alexandre de Moraes, que ontem voltou atrás e liberou a visita aí do presidenciável. E duas novas pesquisas devem sair, hein? Amanhã, quarta-feira, sai a Quaest, que é o primeiro levantamento do segundo turno, pesquisa encomendada pela Rede Globo e pelo jornal O Globo. No próximo levantamento é da Datafolha, sobre a disputa presidencial, que será aí na quinta-feira, nova e pesquisa da Datafolha. A pesquisa foi contratada pelo jornal Folha de São Paulo. Na pesquisa anterior, divulgada na semana passada, Flávio Bolsonaro apareceu com 49% das intenções de votos contra 45% do Lula. E você comemorou aí o feriadão ontem, segunda-feira, dando aquela emendada, podendo ir para a praia, embora o tempo não tenha ajudado? Olha, tem mais 10 feriados nacionais, hein? 9 cairão em dias úteis. O calendário é favorável para quem deseja planejar folgas prolongadas e também aí ao longo do ano, agora nessa retinha final para descansar, hein? No mês de novembro teremos três feriados. No dia 2 de novembro será finados e a próxima data será 15 de novembro, que é celebrada a Proclamação da República. O feriado de 15 de novembro vai cair num domingo, por isso não haverá possibilidade aí de emenda. Mas no dia 2 de novembro, cai também numa segunda-feira, é o próximo feriadão emendado. Outro feriadão que será possível é dia 20 de novembro, é o Dia da Consciência Negra, que cairá numa sexta-feira, formando aí 3 dias seguidos de descanso para quem não trabalha nos finais de semana. É, o Dia da Consciência Negra é feriado nacional desde 2023. Ó, para você anotar, então teremos 2 de novembro feriado de finados, que cai numa segunda, 15 de novembro cai no domingo, 20 de novembro Consciência Negra cai na sexta-feira, e aí tem o dia 25 de dezembro, que é o Natal. Tem ainda pontos facultativos, dia do servidor, 28 de outubro, ainda esse mês, servidor público, né, aquela coisa toda, não trabalha, que cai uma quarta-feira, e 24 de dezembro e 31 de dezembro, que são pontos facultativos por serem véspera do Natal e do Ano Novo. Temos ouvinte na linha e ouvinte na linha sempre com prioridade aqui no jornalismo da 89 FM. Colocamos lá.
1: 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Chegando por aqui o recado da audiência, o Luciano.
2: Bom dia, Marco Aurélio Braga. Bom dia, Jonathan Marques. Aqui é Luciano Scheider, do bairro Vila Nova. Luciano. Marcão, ontem eu vim de Itapuá à noite e passei pela SC-416. Cara, que desespero que...
1: A gente pede, inclusive, né, Marcão, para o pessoal não ligar para o WhatsApp da 89, senão a gente não consegue colocar no ar. Vamos lá.
2: Sem nenhuma sinalização, meu amigo. Nada. Olho de gato, faixa central da pista, faixa lateral. Você não tinha por onde se guiar. E você percebia, assim, que os caminhões, eles vinham com luz alta, porque ali é um tráfego alto de caminhão que vai para o porto de Itapuá, né? Porque até mesmo os caminhoneiros estavam com dificuldade para enxergar. E olha que os caminhões são altos e tem uma luz boa, né? Agora você imagina carro pequeno, uma via que não tem iluminação pública, né? E também não faz sentido, né? Mas pelo menos a sinalização. Então assim, ó, eu peço por responsabilidade, né, do Estado, eu acredito que deve ser, essa rodovia deve ser estadual ali, que faça a pintura das faixas, porque... A gente não tá tendo mais acidente à noite ali, por milagre, tá? Porque, cara, por várias vezes, assim, ó, tive que andar 40, 60 por hora, porque tava impossível de dirigir à noite ali, beleza? Então ficou alerta aí às autoridades que tomem uma providência o quanto antes. E na entrada do município de Itapuá, lá por Coroados, também tá precisando pintura de faixa. Não tem sinalização nenhuma, fizeram a revitalização asfáltica, mas não pintaram as faixas, tá? Então também tá um perigo andar ali, beleza? Então fica meu alerta aí, uma boa semana a todos.
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0: Excelente observação aqui do nosso ouvinte, excelente observação, que é a SC-416, que é uma rodovia, só para você ficar ligado, você que não passou nunca por ali. É a rodovia que liga ali praticamente Garuva ao porto de Itapuá. É uma estrada estadual, SC-416, né, que liga ali praticamente a estrada municipal José Alves, que passa por Garuva e Itapuá, e liga, são 20, aproximadamente ali uns 20 quilômetros aí conectando com a SC-417. Olha só, a 417 vai passar por duplicação, deixa eu explicar um negócio para vocês, vai passar por duplicação SC-417 naquela parceria que já falamos muito aqui com o governo do Paraná, devido a um acordo aí que havia uma dívida sobre o royalties do governo do Paraná com Santa Catarina, foi feito um acordo do atual governador, o Ratinho Júnior, com o governador Jorginho Melo, que vai sair a duplicação da SC-417, que vai emendar também com a rodovia do Paraná, vai até lá Matinhos, né, até aquelas as praias do litoral paranaense até Garuva. A SC-416 é uma autorização que o governo do estado já emendou devido a essa duplicação da 417, também fazer a duplicação da 416. Um investimento de 220 milhões de reais, vai ser ali com concreto, a pavimentação, uma pavimentação mais rígida, porque há um fluxo de caminhões muito grande, inclusive com passagem de níveis e tal, que é um investimento que já saiu, já foi autorizado e publicada a licitação. Eu vou dar uma monitorada para ver como é que está, que pé está a lançamento dessa licitação, se ela foi lançada. Já foi lançada, e quando é ela foi lançada em junho, e quando é a abertura das propostas aí, se já foi lançado. Eu falo ainda hoje, vou fazer uma pesquisa aqui durante o intervalo comercial. Rapidinho já venho com essa informação de que pé está a SC-416, que foi lançado em maio a licitação. Vamos ver se já saiu o resultado com a empresa responsável. Mas aí o nosso ouvinte está falando outra coisa. A sinalização é péssima. Eu já passei a noite aí na SC-416, principalmente quem quer ter acesso às praias de Itapuá. Realmente é muito perigoso. A iluminação na estrada é muito precária. Fluxo de caminhão intenso durante o dia inteiro. Se de dia já é complicado e Jonathan Marques vai para lá com frequência para compromissos profissionais, você imagina a noite chovendo ainda. Olha, é um terror essa SC-416. Excelente aí áudio do nosso ouvinte alertando para pelo menos antes de sair da aplicação, faça uma sinalização, né, preservando a vida das pessoas. Olha, vou fazer uma rápida pesquisa, já venho aí com a informação de que pé está a duplicação da SC-416 aqui no ponto de partida, que vai para o rápido intervalo e já voltamos.
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0: Não perca essa hora, agora às 7h23.
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0: Muito bem, estamos de volta agora às 7 horas e 27 minutos aqui em Joinville, temperatura de 18 graus no dia nublado de terça-feira, depois de um feriado bem chuvoso aqui para nossa região. Quem se aventurou aí para a praia para dar aquela descansada, descansou mesmo, né? Porque praia não deu, infelizmente não rolou, mas tem os próximos feriados aí para rolar uma praia aí para você descansar também. Vamos aproveitar, dia 2 de novembro, novo feriado esticado aí, o próximo feriado esticado, e também novembro teremos bastante feriado, depois vem final do ano, hein? Depois é Natal, depois é aquela coisa toda, e vamos em férias por aí, e vamos aí nessa movimentação. Olha, eu falei agora no bloco anterior sobre a SC-416, e eu ia me atualizar aqui durante o intervalo comercial do que eu já fiz. Nosso ouvinte estava reclamando da péssima sinalização, movimento de caminhões, principalmente à noite, e eu vou falar para você, hein? Foi no meio da campanha eleitoral, passou batido aqui pela gente aqui, que o governo do estado já lançou, inclusive, a ordem de serviço para a duplicação da SC-416. Foi junto com a duplicação ali da Dona Francisca, daquele trecho ali da Edmundo Dobrova, ali da Rua dos Franceses, e agora foi lançado no dia 18 de agosto na CIGE, presença aí de secretários estaduais, como o secretário da Fazenda, o Cleverson Zivert, o secretário da Infraestrutura também estava presente, e foi lançada essa duplicação da SC-416. Aí são 24 quilômetros aí, que conta com um aporte de 220 milhões do governo do estado, a duplicação que terá pavimento rígido em concreto e tem aí o prazo de 18 meses para conclusão e finalização do projeto executivo e execução da obra. Então, o prazo estimado da conclusão aí de praticamente um ano e meio, ainda tem ainda o projeto executivo, e depois a execução da obra, a empresa Fará, que ganhou, fará tudo, né? Que vai ligar ali para quem se dirige, principalmente caminhões, ao porto de Itapuá, desde ali do município de Garuva. Então, tem aí a duplicação, já saiu o vencedor, que é a Alenco Construções, que tem esse prazo aí para duplicação da SC-416, importante rodovia, importante porque crescendo muito o porto de Itapuá, muita circulação de pessoas, Itapuá, propriamente dita, a cidade crescendo muito também, e é importantíssima essa duplicação da SC-416. Já a 417, a SC-417 será numa parceria com o governo do estado do Paraná, o Paraná que vai executar. Então tá aí as atualizações aí pro nosso ouvinte, porque podia fazer a sinalização antes de tudo isso, né? Pra pelo menos deixar ali, pelo menos alguns pontos, né? Os pontos principais. Olha aí, falando em estrada, teve a tragédia ontem na SC-418, na Serra Dona Francisca, mas antes disso, eu vou falar aqui sobre o nosso quadro Panorama Financeiro com a Sicredi.
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0: Olha, com muita satisfação que eu estou na linha com o Pedro Moreira, que é da área de seguros, especialista de seguros da Sicredi Norte de Santa Catarina. Bom dia, Pedro. Como é que você está?
2: Bom dia, Marco. Bom dia, ouvintes da 89 FM. Tudo bem, Marco? E você, como está?
0: Tudo bem, tudo jóia. Pedro, eu vou fazer uma pergunta para você, que é o seguinte, ó, nós tivemos aí muitas chuvas, né, temporais e eventos climáticos aí extremos que ainda virão aqui para Santa Catarina, principalmente nesse efeito do Super El Niño. Quais são as soluções aí de proteção que o Sicredi possui aí, porque é tão importante aí, de repente acontecem essas tragédias, a gente não tem cobertura aí, principalmente residencial. Quais são as opções que tem de seguro, Pedro?
2: Bom, Marco, quando nós falamos hoje sobre seguro residencial, a gente precisa lembrar que para muitas famílias, a casa representa anos de trabalho, esforço e de conquistas, né? Sim. E aqui em Joinville isso faz muito mais sentido, porque nossa região ela convive diariamente com chuvas intensas, vendavais e outros eventos climáticos que acontecem também aqui em nossa região. Agora você imagina uma família que de um dia para o outro ela precisa consertar um telhado, substituir um eletrodoméstico ou recuperar parte do imóvel. De onde que vem esse dinheiro? Da reserva de emergência, de um empréstimo? E é justamente aqui que entra o seguro residencial, né, como uma ferramenta de proteção financeira. Que ele, dependendo das coberturas hoje que tem, né, contratada dentro do seguro residencial, ela pode proteger contra incêndios, vendavais, danos elétricos e até alagamentos, né? Que aqui na nossa região é bem constante isso também. E além disso, né, existe às vezes as assistências ali que ajudam no dia a dia também, como chaveiro, eletricista, encanador.
0: Opa.
2: Então a gente precisa entender que não basta simplesmente ter um seguro, né? É importante a gente escolher as coberturas adequadas ao risco de cada um dos nossos ouvintes aqui.
0: Olha, tá aí uma dica importante, né? Devido a esses efeitos climáticos aí, principalmente na nossa região. O Pedro tem razão, né? Uma região que alaga muito, que costumeiramente tem aí efeitos climáticos, um seguro sempre é bom aí para preservar o patrimônio familiar. Né, Pedro? Pedro, muito obrigado. Pedro que está de volta na próxima terça-feira. Tem Pedro Moreira aqui com as dicas da Sicredi na terça-feira e na quinta-feira, Thalita Salles. Pedro, obrigado e bom dia.
2: Obrigado, Bertão. Bom dia.
0: Bom dia, grande Pedro aí com as dicas da Sicredi.
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0: Este foi o Panorama Financeiro, um espaço dedicado à informação aí para o seu dia a dia econômico, dicas importantes. O conteúdo tem a participação de especialistas da Sicredi Norte aqui de Santa Catarina, trazendo orientações claras aí para você tomar as melhores decisões. O Panorama Financeiro vai ao ar todas as terças e quintas-feiras aqui no Ponto de Partida. Terça com o Pedro, quinta com a Thalita. Olha, estava falando em rodovia, né? Rodovias aqui de Santa Catarina. Ontem uma tragédia, hein? Uma tragédia na SC, na Serra Dona Francisca, uma serra importante aqui que liga a cidade de Campo Joinville, a cidade de Campo Alegre, a serra com a SC-418. Nós acabamos de falar também de uma SC perigosa aqui na nossa região, que é a SC-416, mas ontem uma mulher de 47 anos e uma criança de 6 anos morreram após uma colisão frontal no quilômetro 27 da rodovia na tarde de ontem, por volta das 2 horas da tarde. Segundo a Polícia Militar Rodoviária, um Fiat Mobi que seguia em direção a Campo Alegre para Joinville perdeu o controle, invadiu a pista contrária e bateu de frente com um Jeep Compass. A mulher, que estava no banco de trás do Mobi, morreu no local. A criança foi socorrida, mas morreu no caminho do Hospital Sagrada Família em São Bento do Sul. Uma passageira de 34 anos, que ia no banco da frente do Mobi, ficou em estado grave e foi levada para o hospital e também aí para o hospital das proximidades. Outro passageiro e uma criança de 7 anos tiveram ferimentos leves. Os motoristas aí do Mobi de 44 anos e do Jeep de 45 anos não se feriram. A rodovia ficou interditada por quase 2 horas e meia e câmeras aí flagraram um acidente. Realmente o carro perdeu o controle numa curva, batendo de frente com um Jeep Compass. É, e teve aí, recentemente, a serra passou aí pela área de escape para caminhões que vem descendo a serra e ontem, mais cedo, também na SC-418, mas aí pela manhã, teve aí um carro, um Gol, que entrou na estrutura ali de recape durante a descida da serra, capotou, mas o motorista não se feriu. Já teve a primeira vítima aí que usou o escape aí da SC-418. Esse acidente ocorreu no quilômetro 17, sentido também Campo Alegre para Joinville. Na descida da serra, tinha muita neblina na hora e também a pista molhada, o que favoreceu aí esse acidente. Então, muito cuidado nesses períodos de chuva, de pista molhada, principalmente na Serra Dona Francisca e na Serra da BR-376, aqui que liga Santa Catarina ao Paraná, quem vai para Curitiba, muito cuidado com essa serra. Essa serra é perigosíssima. Olha, vou falar agora sobre as abstenções nas eleições de 2026, hein? Eleitores e eleitoras que não compareceram às urnas no primeiro turno das eleições, no último domingo, no dia 4, poderão votar normalmente no segundo turno marcado para o dia 25. Não é necessário justificar a ausência no primeiro turno antes de comparecer às urnas no segundo turno. É importante justificar, mas pode ser mais adiante, então, mas não impede nesse período você justificar e você não votar. Você pode votar mesmo não justificando. No Brasil, 33 milhões de eleitores não compareceram no pleito no dia 4 de outubro, sendo que ficou em 21,8% do eleitorado que está apto a votar, que foi votar. 21% não compareceram. Aqui em Santa Catarina, mesmo com as chuvas em algumas regiões do estado, o número ficou abaixo da média nacional em 18,95% do eleitorado catarinense, que não esteve presente nas urnas. Ainda assim, o número representa uma ausência de 1 milhão de eleitores que estavam aptos a votar e não compareceram. Isso está chamando a atenção principalmente aí do Tribunal Superior Eleitoral e do Tribunal Regional Eleitoral aqui de Santa Catarina. O desembargador Carlos Roberto da Silva fez especial apelo aí no segundo turno, pedindo a participação democrática dos eleitores. Olha, eu fiz um levantamento hoje pela manhã na produção aqui do programa Ponto de Partida, só para você ter uma ideia, hein? Joinville teve ainda uma baixa, Joinville ficou abaixo da média do número estadual e também do número nacional. Aqui em Joinville não compareceram para votar 79.120 eleitores, 17,87% aí, um número abaixo da média nacional e também da estadual. Já foi um trabalho importante entre erros e acertos do movimento Cada Voto Conta, que era baixar a abstenção aqui em Joinville. E baixou. Na eleição de 2022, ficou em cerca de 100 mil eleitores que não compareceram às urnas, agora baixou para 79.120. Aí eu fiz uma busca aí nas cidades aqui da região, quem teve maior ou menor abstenção. Mas olha só, hein, gente. Em Araquari, 21,51% das pessoas, dos eleitores não compareceram às urnas, em maior que Joinville e maior, inclusive, com a média que o número estadual. E aí que o número estadual que teve aí 18%, a média nacional foi 21% e Araquari também 21%. Em São Francisco do Sul foi ainda maior, hein? 24,69% dos eleitores não compareceram. E Itapuá também, 24,41% dos eleitores não foram às urnas. Já Barra Velha registrou abstenção de 22,47%. Garuva baixou bastante. Em Garuva, 18,52% em Garuva, acima de Joinville, mais ou menos na média estadual e abaixo da média nacional. Garuva, 18,52%. E Barra do Sul, 23% dos eleitores não compareceram. Somando aí essas cidades que eu listei, Araquari, São Francisco, Itapuá, Barra Velha, Garuva e Barra do Sul, foram 33.456 eleitores que não compareceram. Somados aí junto com Joinville, essa região nossa aqui das cidades mais próximas, são 112 mil eleitores que não compareceram às urnas. E eu também fiz o levantamento, qual seria o destaque aqui na nossa região? Foi Jaraguá do Sul. Jaraguá do Sul, 15,17% dos eleitores não compareceram, bem abaixo de Joinville, abaixo do número estadual e também muito abaixo do número nacional. Então, Jaraguá do Sul foi o destaque aqui na região. Informações e números que eu obtive nas estatísticas do Tribunal Superior Eleitoral. É, tem muita gente aí observando essas movimentações das abstenções, muita gente querendo que o eleitor vá votar no segundo turno, inclusive aí quem saiu atrás das eleições, que é o caso do Lula, está buscando aí ressuscitar aí aqueles que não tiveram o mínimo interesse de votar no dia 4 de outubro, principalmente os jovens. Os jovens não compareceram, há muito desinteresse na política devido a essa série de escândalos, né? Sem interesse em discutir política, a polarização também colabora para as pessoas ficarem aí nem aí para a eleição e muita gente nem foi votar. E eu não sei se o número vai cair, hein? Eu suspeito até que pode até aumentar. Se não tiver uma mobilização forte, periga até aumentar aí, porque o pessoal, principalmente aqui em Santa Catarina, que não tem segundo turno, o pessoal aí, se tiver um dia de sol, babau. Olha, vamos para o intervalo comercial, voltamos daqui a pouquinho, vamos falar de esporte, tem mais notícias aqui de Joinville e região, vou falar também aqui sobre a situação das nossas rodovias e emprego aqui na cidade de Joinville. Voltamos depois do intervalo, é rapidinho.
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0: agora às 7h42.
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0: Muito bem, estamos de volta agora às 7 horas e 45 minutos. Não perca essa hora, né, para ir trabalhar. Você que está no trânsito da cidade de Joinville, se deslocando aí para o seu trabalho. Uma terça-feira muito produtiva para quem está começando a semana, né? Começando a semana aí já com muita alegria. E o tempo está nublado, né? Mas a gente enfrenta todas as adversidades. A chuva não atingiu tanto assim Joinville, não temos grandes prejuízos, ainda bem por enquanto. Mas embora o mês de outubro todo bastante chuvoso aqui na maior cidade do estado e também em toda a região norte. O pessoal aqui nos ouvindo aqui através do YouTube da 89FM, um abraço aqui para Neires, mandando um abraço aqui, Claudinei Reis do Paranaguamirim. Bom dia, Marco Aurélio, uma ótima terça-feira, Deus abençoe seu dia, muito obrigado também pela audiência, também crescendo e crescendo muito no YouTube da 89FM, hein? O trânsito um pouquinho mais de leve hoje, devido aí à folga nas escolas, antecipação do dia do professor, então não tem aula no ensino público, municipal, estadual, algumas escolas privadas também, a maioria também antecipou aí o dia dos professores, então o trânsito está de certa forma tranquilo, mas sempre aquelas ruas de maior congestionamento, né? A Monsenhor Gersino, a Rua Florianópolis, a Rua Guanabara, registrando aí o trânsito na Anitta Garibaldi. Quem está indo para a região norte da cidade, Rua Dona Francisca, também enfrentando ali desde a rotatória do Tecelão, na frente da Deller. Um abraço a todos os funcionários da Deller, hein? De final de semana teve feirão da Deller, hein? Excepcional. E também o pessoal que está se dirigindo lá para o Parque Perini, onde fica a sede da Roga, nossa patrocinadora, também aqui do jornalismo da 89FM, trânsito complicadíssimo aí nessas primeiras horas da manhã, mas também vou fazer menção ao Hospital Dona Helena, né? Onde nasceu ontem o filho de Gabriel Fronzi, o Joaquim. Aí um abraço para toda a família Fronzi, para a mãe, né? A Júlia também, para toda a família da Júlia aí, que Deus abençoe aí o filho, o herdeiro, né? Herdeiro do Gabriel Fronzi, esse guri já nasceu bem. Já é. Herdando as coisas. E também aí o Hospital Dona Helena, aí um abraço para todo mundo aí pelo excelente trabalho. 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
0: 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Olha aí, o pessoal no WhatsApp também participando, hein? O pessoal aqui participando, o Stefano lá de Turim, sempre aí participando aqui no 89FM. Olha, entendi corretamente que de qualquer forma meus melhores votos para Gabriel com a chegada do bebê. É, exatamente, chegou aí, Gabriel Fronzi. O pessoal dando um bom dia aqui no WhatsApp da 89FM. Olha, tem gente falando mais cedo aí que passou lá no Paranaguamirim, sentido estação ferroviária, o nosso querido e amado trem. É, ele mesmo. Olha, 7h35 da manhã, um horário bom, hein? Início da semana começando, né? Ainda bem que não tem aula, senão o pessoal já ia ficar na bronca. Aí ia dar desculpa do trem. Cheguei atrasado por causa do trem, professor. Mas o trem passou às 7h35, a aula começa às 7h15. Ah, mas o trem passou lá em casa mais cedo hoje. É, o pessoal bota a culpa no trem, né? Mas tem que botar mesmo, porque o trem 7h35 passar na zona sul da cidade, aí atrasa todo mundo. Tá aí, ó, pessoal, 7h46 aqui, o pessoal tá mandando fotos aqui, o trem, olha aqui, deixa eu localizar aqui, é lá na Monsenhor Gersino, trem passando e o pessoal fazendo foto e mandando aqui pra 89FM, tem até áudio aqui. Temos ouvinte na linha tem prioridade aqui no jornalismo.
2: Bom dia, Marcão.
0: Bom dia.
2: Marcão, sobre a SC-416, tá? Ela está sendo reconstruída, né? Que vai sair a duplicação. Isso. Então, o que eu sempre comento ao povo que vai para lá, que eu vou muito para lá também, tá? Vai lá pela região lá que faz a divisa com Guaratuba, aquela estrada é boa, não passa caminhão, entendeu? E aqui, na queira ou não queira, essa estrada aqui é do caminhão, né? Entendeu? É. Que vai pro porto. Beleza? É o Luiz do Iriri. Um abraço.
0: Tá aí, boa dica do Luiz Duririu. Vai andar um pouquinho mais, mas vai andar com segurança, pelo menos, né? Quem vai, porque ele não precisa ir pro Porto, realmente, aquela estrada lá com a divisa com Guaratuba, no limite com o Paraná ali, aí com a divisa do Paraná é bom, né? Porque aí pega, não pega caminhão, né? Vai tranquilamente, aí depois circula ali pela parte urbana de Itapuá. Excelente dica aí do nosso ouvinte, porque realmente a SC-416, ela é carregada de caminhões, cada vez mais aumentando o trânsito para o porto de Itapuá, porto que está crescendo, porto que está com grande movimentação. Então deixar aí, enquanto não sai a duplicação, que já tem ordem de serviço para começar, 18 meses para executar, agora está no projeto executivo, que a licitação colocou o projeto executivo também junto, e é uma modalidade que se começou a se adotar. A empresa que ganha faz o projeto executivo e depois executa, não tem o governo do estado que já faz o projeto executivo e já coloca na licitação. Então tem essa diferenciação que deve demorar um pouquinho aí para começar, mas tem o prazo de 18 meses, um ano e meio, para concluir essa obra de duplicação. Olha, informação da Prefeitura de Joinville, hein, que já disponibilizou adesão para o IPTU digital, modalidade que permitirá aos contribuintes acessar o carnê do Imposto Predial Territorial Urbano pela internet a partir de 2027. A opção é voluntária e quem aderir deixará de receber a versão impressa do documento nos correios, pelos correios. A nova funcionalidade faz parte dos projetos de inovação tecnológica da Secretaria da Fazenda e será ampliada gradativamente, segundo o secretário da pasta, o Fernando Bade. Como a gente pode aderir ao IPTU digital? É uma boa, né, gente? Hoje eu recebo tudo por digital, não tem mais papel em casa. De vez em quando chega, né, conta de luz, conta de água, para a gente dar aquela conferida. Para fazer o cadastro, o contribuinte deve acessar o portal Cidadão de Joinville e selecionar a opção Adesão ao IPTU digital, preencher os dados solicitados e informar um endereço de e-mail válido para receber o aviso de lançamento do imposto. O prazo para aderir e utilizar a modalidade já no IPTU de 2027 termina no dia 4 de novembro. Quem não concluir o cadastro até essa data continuará recebendo o carnê físico pelos Correios no próximo ano. O contribuinte que optarem pelo formato digital receberão um carnê por e-mail cadastrado no início de dezembro. O documento reunirá boleto de todas as parcelas com vencimentos de janeiro a outubro. A escolha pelo IPTU digital não altera o valor do imposto em a data de vencimento ou descontos oferecidos para pagamento à vista. Olha, a Prefeitura está abrindo aí inscrições aí referentes ao dia D do Outubro Rosa, aulas gratuitas com inscrição para aulões de defesa pessoal. Recebe aí inscrições aqui em Joinville. Olha, ontem como foi feriado, sabe que na segunda-feira, como eu sempre digo e chamo, segunda-feira é o Dia Internacional de Procurar Emprego, hein? E aqui em Joinville tem emprego, lá no CEPAT são 1.683 vagas, 178 vagas na construção civil, tem comércio com 187 vagas, indústria 603 vagas e no serviço 715 vagas. Também tem vaga para pessoa com deficiência, os PCDs, com 174 vagas. O CEPAT aqui de Joinville fica aberto das 7 horas da manhã até as 2 horas da tarde na rua Abdom Batista, lá no finalzinho, número 342, quase esquina com a rua Procópio Gomes, perto do Mercado Municipal. Olha aí, como o Gabriel Frons está de licença paternidade devido ao nascimento do Joaquim, seu primeiro filho, ontem pela manhã no Hospital Dona Helena, eu vou falar aqui do esporte, em que hoje tem aí rodada da Sul-Americana e rodada importante. Olha, rodada importante porque o Vasco entra em campo, lá na Argentina para enfrentar o poderosíssimo Boca Júnior, lá na Bombonera, jogo às 9h30 da noite, Boca e Vasco já da semifinal aí da Copa Sul-Americana. E a rodada aí essa semana é semana decisiva, hein? Também começam aí as semifinais da Libertadores da América. Amanhã, Fluminense e Palmeiras no Maracanã. Na outra semifinal da Sul-Americana, amanhã, quarta-feira, o Atlético Mineiro enfrenta o City Torque do Uruguai na outra semifinal. Então, o vencedor de Atlético Mineiro e o uruguaio do City Torque enfrenta o vencedor de Vasco e Boca, segundo jogo no Rio de Janeiro, a princípio marcado para o Maracanã, conforme queria e gostaria a diretoria do Vasco da Gama. Já o Flamengo Estudiantes entra em campo na quinta, na outra partida da semifinal da Libertadores, jogo na Argentina, o Estudiantes que pega o Flamengo. Jogos decisivos dos clubes brasileiros nesse meio de semana. Olha, joguinho pra ficar ligado, hein? Pra ficar aí de olho na televisão. Enquanto isso, chega na reta final ali as inscrições das três chapas, né? Das chapas aí da presidência do Joinville Esporte Clube. O presidente do conselho, Roberto Pugliese, analisando a documentação de todas as chapas já para começar o processo eleitoral da eleição que vai ser no dia 23 de outubro, agora, 23 de outubro, e que vão ser escolhidos o novo presidente, a nova diretoria do Joinville Esporte Clube. Três chapas concorrem neste ano. É chapa, ninguém queria pegar o Jack, apareceram três chapas.

0: É, e assim vamos concluindo o programa Ponto de Partida de hoje. Olha, com o trem ainda chegando aqui, notícias através do WhatsApp da 89FM, do trem passando pela Zona Sul. Temos ouvinte na linha, Jonathan Marques? Vamos encerrar então com o ouvinte, porque o ouvinte é prioridade.
1: Opa, esse aqui é qualidade, tá?
2: Fala Marcão, fala John, Cleiton por aqui, bom dia.
0: Bom dia.
2: Rapaz, acho que rolou uma desinteligência da prefeitura aí nesse esquema do carnê do IPTU eletrônico, né? Se a prefeitura não vai ter o custo de impressão, se a prefeitura não vai ter o custo do correio, custava ter repassado um desses dois custos como desconto adicional para ter uma adesão maior aí dos contribuintes?
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0: Olha, tá aí uma observação pertinente, né? Tem um gasto, obviamente, para entregar pelos Correios, tem um gasto de impressão também, poderia ser revertido aí num descontinho aí para aumentar a adesão, realmente, como diz o Cleiton Bernardes, grande abraço aí, amigo, se deslocando para o trabalho hoje. Olha, uma boa observação. Vou atrás da prefeitura para saber se tem alguma explicação sobre isso. Agora sim, então, com essa participação de luxo aqui no Ponto de Partida, vamos encerrando aqui a nossa edição. Voltamos amanhã, 6:30 da manhã, com o programa Ponto de Partida, o programa que acorda cedo para deixar você sempre muito bem informado e muito bem informada. Jonathan Marques, até amanhã.
1: Valeu, um abraço, Marco Aurélio Braga, um abraço a todos os amigos da 89FM.
0: E eu, Marco Aurélio Braga, retorno daqui a pouquinho, hein? Daqui a pouquinho, mais tarde, né? 6 horas da tarde, com o jornalismo do Joinville em Foco, um giro pelas principais notícias desta terça-feira em Joinville e também na região. Beijo no coração de todos, fique com Deus, uma ótima terça-feira, início da semana, e na sequência você fica com ele, Douglas Martins, e o Manhã Premiada aqui na 89FM. Beijo, tchau.
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3: 7:59.
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7: 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Muito bem, 89 FM, Joinvilense Liberdade, começando manhã premiada aqui na número 1 de Joinville, nesta terça-feira.

0: 89 FM, Joinvilense de Verdade. Hoje, terça-feira, dia 13 de outubro de 2026. Temperatura marcando neste momento 17 graus. 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
0: Gustavo Mioto com Ana Castela, Princesa.

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0: Luiz Fonsi com Gustavo Lima na 89. Vagabundo, você curtiu por aqui também. A gente separou o Ian com Dilcinho. Se eu fosse você, Henrique e Juliano. E também Princesa, Gustavo Mioto com Ana Castela. 89 FM.
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0: 8h20.
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0: Tempo nublado em Joinville, 18 graus.
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0: 89 FM, Joinvilense de verdade, manhã de terça-feira, pós-feriado prolongado, final de semana com feriado, tá todo mundo curtindo, tá? Vai começar a luta, a labuta, mas quem trabalhou ontem, tamo junto sempre, aqui a gente tava ao vivo pra você também, sempre trazendo muita música boa, muita informação, alegria, tudo isso e muito mais, tá? Participe no 991210089 com a hashtag Eu Só Ouço 89.
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0: A loira do carro branco.

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0: 89, Toplay. Você curtiu por aqui também, Opa, Cadê Eu, de Cleiton Romário, Torre Eiffel, Manu com Guilherme Benuto e Sensível Demais, da Marília Mendonça. Daqui a pouquinho tem Rádio Novela. 8h40.
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0: Tempo nublado em Joinville, 18 graus.
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0: Muito bem, 89 FM, Joinvilense de verdade, chegando por aqui a Rádio Novela 89. Voltaremos em 1999 com a novela Suave Veneno. 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
0: É isso, ano de 1999, com a novela Suave Veneno. Valdomiro enfrenta traições, amores proibidos e intrigas familiares, enquanto segredos ameaçam destruir tudo o que construiu pela vida inteira. Que loucura! 8h47.

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11: Uma iniciativa de reciclagem Joinville transformou tampinhas plásticas em materiais esportivos destinados às crianças e adolescentes acolhidos pelo programa Novos Caminhos. Uma boa notícia que une sustentabilidade e inclusão social. Você pode saber mais sobre toda essa campanha no site da Prefeitura de Joinville. Agora 95, para mais informações, continue na 89 FM. Com muita alegria, a gente segue por aqui na 89 FM, Joinvilense de Verdade, manhã premiada comigo, Douglas Martins, e você participa, 991210089, hashtag eu só ouço 89. Eu tenho por aqui aquele kit pichal maravilhoso, com pão de alho. Eu também tenho um par de ingresso para o Coscarque, que vai ser dia 24 de outubro agora, no Joinville Square Garden, início às 14h. Participa que eu tô te esperando por aqui, tá?
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13: 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Coitado.
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0: Cerveja de Boteco, Kleber e Cauã, 89. Você curtiu por aqui, eu já, Yasmin Santos. Voa Beija-Flor, Jorge Matheus e Até Quando, Péricles com JP. 89 FM.
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0: 89. 9:21.
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0: Tempo nublado em Joinville, 20 graus.
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10: 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E agora você segue ligado, curtindo o somzão da sua 89 FM, a Rádio Joinvilense de Verdade.
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0: É 89 FM, Joinvilense de verdade, manhã premiada comigo, Douglas Martins, nesta terça-feira nublada, e tá chegando por aqui a sequência premiada. Vamos a mais uma palavra, tá? Papel e caneta na mão. 89 FM. 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Já pegou o papel e a caneta? Então anota aí. A palavra de hoje é modem. A palavra de hoje é modem no 991210089.
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0: Gustavo Mioto, DNA. Quando...

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0: Mari Fernandes na 89 FM com Marcinho Sensação, Parada Louca. Tocou por aqui também Relógio Parado, Diego Arnaldo na 89 FM. Alôs, Amor, João Bosco e Gabriel com Humberto e Ronaldo. E Não Mexe nas Minhas Gavetas, música de Danilo e Davi. Na volta do intervalo, turma, tem a pancada da semana, tá? Fica por aí. 89 FM.
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0: 9h43.
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2: Tempo nublado em Joinville, 20 graus.
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2: 89 FM, Joinville, de verdade, chegando a Pancada da Semana por aqui.
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2: Ana Castela, imagina o trabalho.

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0: Você gostou? Faz barulho aí.
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0: Michele Andrade com João Neto e Frederico. Ô vida! Tocou por aqui, Saudade Véia, Humberto e Ronaldo. Também Saudade Inconveniente, De Menos é Mais com Pablo. Por Te Amar Assim, Edson e Hudson. E Imagina o Trabalho, a pancada da semana, de Ana Castela. A gente já volta com a dose dupla.
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0: 10 e 3.
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1: A Companhia Águas de Joinville informou que a cidade alcançou, com 7 anos de antecedência, a meta de redução de perdas de água previstas para 2033 pelo Marco do Saneamento. O resultado é positivo para a conservação de um recurso essencial. Agora 10:08. 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
1: Dose dupla de hoje com Paulo e Natan. Fala alguma coisa e saudade de quebrar um braço. Pronto, 10:09.
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Fernandes, na 89 FM, Joinvilense Liberdade, Paixão de Mulher. Você curtindo este bloco? A dose dupla, duas do seu artista favorito, Saudade de Quebrar um Braço, Paulo e Natan com Zeneto e Cristiano, e também Fala Alguma Coisa. A dose dupla de hoje com Paulo e Natan. Deixa eu dar um pulinho no nosso WhatsApp. Obrigado.

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7: Tempo nublado em Joinville, 21 graus.
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0: E claro, com os melhores prêmios também, tá? Tem que te pichar um aqui pra você. Quer? Bora? Bora participar então? 991210089. 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Com essa hashtag, você manda o seu nome e o seu bairro também e participa do sorteio maravilhoso. Final do programa tem o resultado, tá bom? Kit Pichau, com aqueles energéticos incríveis e, claro, um pão de alho tradicional de dar água na boca.
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0: Só tem que dividir com o locutor, combinado? Léo Bobinotti, número chato!

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0: Na 89 FM, Teus Segredos, tocou por aqui, Investe em Mim, Jonas Esticado, Ai Que Vontade de Bruno e Marrone, e Número Chato, Léo Babinotti com Danilo e Davi. Na volta do intervalo tem Amigos do Rádio. 89.
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2: de volta na número 1 de Joinville, chegando por aqui, amigos no rádio. Daqui a pouquinho o resultado do sorteio. Será que é você que vai ganhar, hein?
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2: Leandro e Leonardo, entre tapas e beijos. 10h42.

0: Ferrugem na 89, arrependidaço, tocou por aqui, Última Saudade, Henrique Juliano, Dois Tristes, Simone Mendes, Bem Pior Que Eu, Murilo Ruf, Entre Tapas e Beijos, Leandro e Leonardo. Bora pro resultado do sorteio. Obrigado a todos que sempre participam no 991210089. O kit da Pichau com aquele pão de alho tradicional maravilhoso que dá água na boca vai para o Matheus do Ulisses Guimarães, final do telefone 8069. E a Andressa Barros do Itaú, final do telefone 9690, ganhou o par de ingresso para o Coscar. O pessoal da produção vai entrar em contato e na volta do intervalo tem o delivery. 89
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4: 10h58.
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4: O preço da gasolina comum em Joinville caiu para R$ 6,06 por litro na semana encerrada em 10 de outubro. Antes, R$ 6,19 na semana anterior, segundo o levantamento da ANP em 19 postos. Uma pequena folga para quem precisa abastecer, mas ainda continua bem cara a gasolina. 11.1, para mais informações, continue no 89 FM.
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4: Sim, 89 FM, Joinvilense de verdade, com muita alegria, começa agora o Delivery, sua música entregue na hora, na número 1 de Joinville, bora!
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4: 991210089, delivery, sua música entregue na hora aqui na número 1 de Joinville. Hoje, claro, essa terça-feira maravilhosa, dia 13 de outubro de 2026, temperatura marcando 21 graus nesse momento em Joinville. Ontem à noite choveu bastante, hoje deu uma trégua até o momento a chuva. Espero que dê mais uma trégua por um bom tempo. E vamos juntos aqui na número 1 de Joinville. Tá, peça sua música, tô te esperando por aqui. 991210089 é o WhatsApp da mais ouvida de Joinville, da 89 FM. E eu tenho aqui um par de ingressos pro Porto Samba, tá? É só você mandar o seu pedido musical, pode ser por escrito, pode ser por áudio. E vai ser um prazer colocar você aqui na 89 FM.
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4: Oswaldo Júnior, Amor Ideal.

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1: Delivery! Bom dia, Douglas Dória do Aventureiro. Toca pra mim, Tubarões. Quero mandar pros meus amigos, pra minha família, pro meu malvado favorito. Ele sabe quem ele é. E pra vocês, da melhor de Joinville, 89 FM. E quero ganhar o sorteio.

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1: Mano, que tem um recado aqui do Jairo Guimarães. Oi, Douglas, pode tocar Jorge Mateus ou fazer pirraça? Claro que posso, meu amigo. Bora.

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1: 11:19.
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0: Isso mesmo, Douglas! 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Valeu, Douglas! 89 Flash!
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1: 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Delivery, sua música entregue na hora aqui na número 1 de Joinville, nesta terça-feira nublada.
2: Bom dia, Douglas Martins, Valberto Mundo, então toca aí pra nós, Cigana, oferecendo para a esposa Marli e os netos Miguel e Lúcio. Valeu, 89. Obrigado.
1: Valeu, tem Cigana aqui do Raça Negra, tem Cigana de Hugo Pena e Gabriel. Eu vou colocar do Raça Negra. Se não for, você me avisa.

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1: Bora demais, pedido por aqui no Delivery, na número 1 de Joinville. Fala Douglas, Wendel do Boa Vista. Toca pra gente ouvir Bala Alojada do embaixador Gustavo Lima.

apresentador, locutor de primeira linha. Bom dia, Rádio 89. Põe uma música qualquer boa aí, como você está botando, só música boa. Um abraço para vocês, do seu Aloysio. É só Aloysio, tá bom?

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2: Saudade de você. Manda uma Alcione pra mim, meu menino simpático.

0: Aí a música da Alcione com Arlindo Cruz, você curtindo do 99 FM. Quando falo de amor, tocou por aqui quando um grande amor se faz, de Cleto e Camargo e Bala Alojada. Na volta do intervalo tem mais, não sai daí.
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0: 11:40.
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2: Tempo nublado em Joinville, 24 graus.
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2: Delivery, sua música entregue na hora aqui na número 1, na Joinvilense de Verdade. Infelizmente, uma notícia triste para o mundo da música. Acaba de falecer o cantor Netinho, referência do Axé Music, aos 60 anos de idade. Cantor Netinho, um dos nomes conhecidos da música baiana e referência acabou morrendo na manhã de hoje, aos 60 anos. E a informação foi divulgada pela equipe do artista por meio de um comunicado publicado em seu perfil oficial. A família também pediu compreensão e respeito à privacidade neste momento de luto, para que os próximos possam se despedir com serenidade e recolhimento. Então fica aqui os nossos sentimentos aos fãs, amigos e familiares do cantor Netinho, que realmente fez muita história com a Xé Music, principalmente com a música Mila. E em homenagem ao cantor Netinho, agora no Delivery nós vamos ouvir Mila.

0: Daqui a pouquinho tem 89 Esportes, logo após o período de horário eleitoral gratuito, e o par de ingresso pro Porto do Samba vai pra Marisa, final do telefone 3419. O pessoal da produção vai entrar em contato com você. 89 FM.
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7: Meio-dia e 10.
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0: Douglas Martins. Muito bem, relógio marcando meio-dia e 16, horário de Brasília. Hoje, terça-feira, dia 13 de outubro de 2026. Está começando com muita alegria o nosso 89 Esportes. 89 Esportes. Vamos juntos até uma hora da tarde, repercutindo tudo que acontece no cenário joinvilense, catarinense, nacional e internacional também. Lembrando que o nosso Gabriel Fronzi está nesses dias de... Até fugiu o nome, o Elton Carvalho. Licença paternidade. Fugiu. Faz tempo que a gente foi pai e fugiu o nome. Está de licença paternidade o nosso Gabriel Fronzi, volta semana que vem. E nós vamos juntos aqui no 89 Esportes, comigo Douglas Martins e com o nosso Elton Carvalho. Tá claro que a sua participação é muito importante por aqui e ela é através do nosso WhatsApp. Mande seu áudio, tá? Qual a experiência que você está tendo com o Joinville Esporte Clube nesse momento? Porque muita gente está tentando voltar a ser sócio. Eu quero saber se vocês estão conseguindo. Já tem gente mandando mensagem sobre o setor de sócio, elogiando. Eu quero saber como que está a situação de momento. Depois da saída do ex-presidente D'Artagnan de Oliveira, muita gente falou que voltaria a frequentar mais os jogos, a estar mais presente no dia a dia do Joinville Esporte Clube. A gente quer saber como que está a sua experiência. E você que ainda não voltou, qual que é a sua expectativa para a sua volta? O que você imagina que como vai ser recebido no Joinville Esporte Clube? Manda pra gente que vai ser muito interessante, tá? 991210089 é o nosso WhatsApp e nós estamos te esperando por aqui. Elton Carvalho! Elton Carvalho, seja muito bem-vindo e um momento também decisivo nas eleições do Joinville Esporte Clube. Bom dia pra você, Elton.
1: Um abraço, Douglas, pra você, pra nossa audiência, pra todos que nos acompanham aí também no famoso Dial. Nós temos bastante coisa para falar sobre as eleições, né? Hoje o Joinville emitiu um comunicado aí para dar mais detalhes sobre as inscrições das chapas que aconteceram na última sexta-feira. A gente acabou repercutindo um pouco ali no sábado, mas ontem até a gente não trouxe mais, focamos lá na questão do campo, né? E não falamos muito das chapas, mas hoje o Joinville emitiu um comunicado, a gente vai falar disso. Eu também conversei brevemente com o presidente do Conselho, aí, presidente Joinville, momentaneamente, presidente Roberto Pugliese, sobre essa situação, para entender um pouco mais sobre essas chapas e também atualizar, né, quem eventualmente feriadou e não pegou muitos detalhes a respeito das chapas aí, né? A gente tem alguns nomes, dependem ainda das confirmações, né, como eu disse ali, do processo que o Joinville comunicou hoje a partir da sua assessoria de imprensa, mas a gente já tem um norte aí de como que vai ser a disputa por essas eleições. Joinville com três chapas, né? Pra quem achou que o Joinville não teria interessados, três chapas, é razoável, né? É razoável pensar que o Joinville tem três chapas aí interessadas em assumir o clube. Enfim, a gente vai repercutir muito disso. A gente tem também hoje ainda pra repercutir os jogos da Série A do Campeonato Brasileiro de ontem.
0: Rapaz, o Bragantino, hein?
1: E tô fazendo dois gols iguais, né? Cruzeiro sofrendo na bola parada, no escanteio ali do Bragantino. E também hoje tem Sul-Americana, tem Boca Juniors e Vasco, né? Bom jogo aí pra gente acompanhar nas semifinais da Sul-Americana. Boca jogando na sua casa, Vasco desafiando, então o estado da Bombonera. Vamos ver como é que se comporta a equipe brasileira que busca uma vaga nessa final continental.
0: Perfeito, Elton Carvalho. Inclusive, hoje é terça-feira, hoje tem pelada da tropa. Daqui a pouquinho o nosso Dudu Silva manda pra gente as informações e nós vamos juntos aqui na número 1, tá bom? Falando sobre as eleições do Joinville Esporte Clube, Elton, eu acredito que o mais justo seja a gente fazer uma ordem cronológica das coisas, né? Eu estou procurando aqui as chapas, só um minutinho, porque muita gente não sabe quais são as três chapas. Então, aqui, pronto, achei. Vamos lá, três chapas então, querendo concorrer à presidência do Joinville Esporte Clube. A chapa número 1 é a chapa Todos Somos Jack, composta por Carlos Antônio Grendene, que seria o presidente, Júlio César Vieira Vice e os diretores Bruno Eduardo Yerk, Luiz Antônio Vieira de Castro e Dr. Maicon Truppel Machado. Essa a chapa número 1. É por ordem de protocolo, tá, gente? A chapa número 1, 2, 3, como se fosse ordem de chegada para protocolar a chapa.
1: Vamos lá, né? Só dando detalhes dessa chapa.
0: Vai lá,
1: O Grendene já foi diretor de base no Joinville, né? Então não chega a ser um nome muito desconhecido, assim, na disputa aí pela vaga, né, na diretoria, como presidente. O Júlio César Vieira tá na diretoria do conselho, né, secretário da mesa diretora do conselho. O Bruno Eduardo Ier, que tem ajudado muito ali nesses trabalhos de transição também, né? Então não é uma figura também desconhecida. O Luiz Antônio Vieira de Castro Poblachina, também bem conhecido. E o Michael Truppel é também advogado, já trabalhou muitas vezes junto com o Joinville, liderou aí a comissão de mudança de estatuto do Joinville. Também é uma figura conhecida dentro do Conselho Deliberativo do JEC.
0: Perfeito, Antônio Carvalho. Agora nós vamos então para a chapa número 2, que é SOS JEC. E essa chapa, que inclusive o candidato a presidente já está dentro do Joinville Esporte Clube. Ela é composta por Edcarlo Furlani como presidente, ele que é o head de marketing hoje do JEC, e o Vicente Pereira, vice, e os diretores Antônio Luiz Correia e Pedro Eiler.
1: Também tem nomes conhecidos aqui, né? O Edcarlo Furlani, como você disse, trabalha ali no marketing do Joinville, então é um dos poucos aí que ficou, né, da atual diretoria ali, como é um colaborador, na verdade, né, mas um dos poucos que ficou aí nessa série de mudanças que houve dentro do Joinville. Vicente Pereira Alves é um conselheiro bem atuante dentro do Joinville também, então se coloca à disposição para ser o vice-presidente, assim como o seu Antônio Luiz, né, e o Pedro Eiler, né, também são conselheiros ali que têm contribuído bastante para o Joinville ultimamente, então de alguma maneira eles procuraram outra ideia, né, de trabalho dentro do Joinville e seguiram aí com o Edcarlo Furlani, então outras figuras bem conhecidas aí também dentro do Conselho Deliberativo.
0: Perfeito, aí o resumo da chapa número 2 e nós vamos para a última chapa, que é a chapa União, Respeito e Reconstrução. Essa chapa número 3, ela é composta por Arilson Alves, presidente, e Claudineia dos Santos Alves, que é vice, e os diretores Joãozinho Vanácio e Tainara Regina Coelho.
1: Chamou atenção pelo fato de ter mulheres aqui nessa chapa, né? A Claudineia, né, que é esposa aí do Arilson, e também a Tainara, né? Então, de todas essas chapas aí, a que tem mulheres mesmo como, digamos, protagonistas, ou ao menos mais
0: participativas,
1: evidentes,
0: né?
1: Aí dentro dessas chapas, foi a última chapa aí, né, pelo menos na lista, né, a União, Respeito e Reconstrução, com o Arilson Alves também, um conselheiro bem atuante lá dentro dessa chapa como presidente, e o Joãozinho Vanasso também sendo um dos diretores. Então são essas as três chapas, né, que foram registradas na sexta-feira. A gente mencionou isso aqui no sábado, mas como muita gente feriadou, né, meu cara Douglas Martins, estamos trazendo de volta aqui essa informação. Pouca gente talvez estivesse atenta a esse processo aí durante o feriado, ou ontem não teve a oportunidade de se inteirar pelo dia 12 de outubro. Então hoje a gente está trazendo aqui os detalhes de todas essas chapas aí que tem agora que seguir um protocolo que o Joinville, inclusive, trouxe a informação desse protocolo num comunicado via assessoria de imprensa, né, Douglas?
0: Seria perfeito. A gente vai ler esse comunicado, mas é uma pergunta genuína. Será que na história do futebol brasileiro já teve algum casal que foi presidente e vice?
1: É boa pergunta.
0: Difícil, né, Elton? É difícil ver. Pergunta. Porque o Arilson e a Claudineia, como a gente disse aqui, é um casal. Tá bom, a gente já falou as três chapas. Então agora nós vamos à nota oficial que o Joinville Esporte Clube protocolou no dia de hoje nas suas redes oficiais, falando sobre essa situação de eleições. Abre aspas. O Joinville Esporte Clube informa que as três chapas inscritas para a eleição da diretoria do clube têm até esta quarta-feira, dia 14, popularmente amanhã, né, gente, para regularizar suas inscrições e apresentar a documentação exigida conforme estabelecido pela Resolução número 5/2026 do Conselho Deliberativo. Após a análise dos documentos apresentados dentro do prazo determinado, as chapas terão suas inscrições homologadas ou indeferidas para o pleito. Também nesta quarta-feira, as chapas devidamente homologadas poderão apresentar seus candidatos, propostas e planos de gestão, além de responder a questionamentos dos conselheiros durante reunião extraordinária do Conselho Deliberativo. Joinville, 13 de outubro de 2026, Departamento de Comunicação.
1: É isso assim, né? Como diz aqui a nota que o Douglas falou, elas ainda têm alguns ajustes a serem feitos e terão que confirmar nesses ajustes para ter suas chapas homologadas, né? Eu até brevemente conversei com o presidente Pugliese, como eu disse aqui no início do programa, e eu até perguntei para ele, né? A minha pergunta foi a seguinte: presidente, todas as chapas cumpriram os requisitos para concorrer à eleição? Daí eles que estavam enviando ali o comunicado, né? Ele disse, ainda não, por isso expediu o ofício às três, e elas têm prazo até amanhã para as adequações. Então até foi estendido um pouco o prazo aí, em razão do feriado, e até amanhã essas três chapas têm que aí, de alguma maneira, regularizar suas situações, né? Não está muito claro o que de fato elas precisam fazer. mas chama atenção que nenhuma das três estava regularizada. Então, de alguma maneira, elas têm que se organizar aí nas próximas 24 horas para poderem, de fato, estarem homologadas e poderem participar desse pleito aí do Joinville.
0: E dependendo do que está irregular, é do Carvalho. Esse prazo de até amanhã é uma corrida alucinante contra o tempo.
1: Exatamente.
0: Nós temos três chapas, mas você, amigo torcedor, não se surpreenda se de repente aparecer só duas. Porque são três irregulares, a chance de dar esse BO é grande.
1: E ainda depois disso, né, só para passar todo o rito aqui, né? Depois de regularizadas, os cadastros, né, e os pagamentos que ainda restarem devem ser feitos até o dia 19 de outubro. E aí no dia 23, lembrando, né, é o dia da eleição, que vai acontecer lá na Arena Joinville a partir das 11 da manhã. Então esse é o calendário eleitoral do JEC. Com três chapas, primeira vez que isso acontece na história do clube. A gente lembra que o Joinville só teve três pleitos até hoje. 2001, Alberto Mauro Bartoli e Irineu Machado concorreram. E o Alberto Mauro Bartoli foi o vencedor. Na época não era presidente, né, mas eram chapas que concorriam. Depois, em 2008, novamente, a chapa do Irineu Machado concorreu com a chapa do Osni Fontan, que representava o presidente Márcio Fogelsanger, o vice, na época, Nereu Martinelli. Venceu novamente a chapa do Fontan. Em 2020, a gente teve a disputa entre a chapa do Charles, né, que representava basicamente ali o grupo que já estava no comando, e o D'Artagnan de Oliveira. A chapa do Charles venceu também naquela ocasião. Então esses foram os três pleitos do Joinville, sempre com duas chapas. Dessa vez, se todas confirmarem e estiverem regulares, nós teremos pela primeira vez, então, um pleito com três chapas, e pela primeira vez desde 2020, né? Que não acontecia nenhum pleito na história do Joinville.
0: E o Charles é um exemplo de alguém que estava já dentro do clube como colaborador.
1: Ele era o diretor de comunicação, né? Isso.
0: E aí ele acabou vencendo o D'Artagnan no bate-chapa, e aí depois o D'Artagnan foi aclamado como presidente do Joinville.
1: E lembrando que daí até lá, né, os sócios que estão há mais de 6 meses como sócios do Joinville têm direito a participar da votação, mas tem que estar também com as suas contas em dia, né?
0: Importante esse detalhe que você fala dos 6 meses, né? Tem muita gente, eu tô em dia, mas se é sócio apenas há 3, 4 meses, ainda não tem esse direito, é a partir de 6 meses essa carência para o sócio conseguir votar. Meio-dia e 29.
1: E é importante até lembrar aquilo que você trouxe ali, né, Douglas? Que o pessoal tá indo lá conseguir entrar em contato com o setor de sócios do Joinville, que agora tem um voluntário lá, o Fernando, né? E aí a gente pode... O sócio pode, de alguma maneira, regularizar a sua situação lá e participar desse pleito. É importante, né? Acho que quantos mais sócios participarem, melhor para o Joinville. Joinville também precisa dessa demonstração de interesse, não só por parte dos conselheiros que estão aí se lançando, né, com essas três chapas, mas principalmente do sócio, né? Porque é ele que vai definir o futuro do clube e é ele que clamou por essas mudanças dentro do Joinville desde a renúncia do presidente D'Artagnan de Oliveira. Então é importante que o sócio também se faça presente em maior número, né? Eu não tenho aqui o número atualizado de sócios do JEC, mas seria legal que a gente ultrapassasse, pelo menos aí uma barreira de uns 700 sócios votando. Olha, seria muito legal, porque ultimamente...
0: É meio difícil, né? Mas...
1: Até vou pegar aqui quanto que foi da última votação do Joinville em 2020, mas foi um número bem pequeno, né? Tudo bem que a gente estava na época da pandemia e tal, e aquilo ali foi um impeditivo também para as pessoas irem votar, teve todo um protocolo a ser cumprido ali, ó. Mas na ocasião até que foi razoável, vai dizer, né? Vamos dizer, pela quantidade de sócios que o Joinville tinha. O Joinville tinha 1.800 sócios na ocasião. E 343 votaram a favor do Charles e 193 votaram a favor do D'Artagnan. Então a gente teve basicamente aí 500...
0: 500 pouco, e pouco.
1: 530
0: quase
1: e poucos
0: um terço
1: votos,
0: do quadro.
1: Exatamente. Por isso que eu falei, né? Na época a gente conseguiu mais de 500 votos aí. O ideal seria que a gente conseguisse pelo menos uns 700, vai.
0: Mas, Elton, você não percebe também... Eu quero saber se você tem a mesma percepção que eu. Hoje o sócio, em sua grande maioria, está muito mais engajado do que nessa época.
1: Tá
0: interessado muito mais na política do clube. Sempre teve vários sócios.
1: 538 votos na ocasião, tá? Teve dois anulados ainda.
0: Sempre tivemos vários sócios engajados politicamente, mas eu percebi que esse número está maior. Agora muita gente está falando de SAF, está falando de eleição, está falando de bate-chapa, está se interessando nisso. eu acredito que a gente vai ter uma surpresa positiva nessa votação aí,
1: tomara,
0: viu, Elton?
1: Tomara. Até porque, como tem três chapas, aí aumenta também o interesse, né? É, por elas, né? Pra saber como é que vai ser esse pleito. Então, é isso. Tomara que a gente tenha realmente mais torcedores participando, mais sócios aí regularizando essa situação, porque, de alguma maneira, né, o dinheiro não tá entrando diretamente pro Jack, tá entrando pra tiqueteria, mas, de alguma maneira, eles participam desse processo democrático do Joinville, que é tão importante, que foi tão pedido pelo sócio-torcedor do Jack, pelo torcedor em geral. Então, tomara que aconteça e que a gente tenha condição aí de ter a melhor escolha possível, né? Seja qual for a escolha dos sócios aí.
0: Perfeito. Olha só, o André Cercal, o Alexandre Márcio também, eles mandaram aqui para mim que o Vicente Matheus e Marlene Matheus...
1: Ah, é verdade. Bem lembrado.
0: Foram um casal que trabalharam juntos.
1: Não
0: obrigado,
1: lembrava
0: tá,
1: disso,
0: gente?
1: Mas bem lembrado aí, pessoal.
0: Perfeito.
1: Obrigado.
0: Olha só, Elton, no começo nós falamos aqui no 89 Esportes sobre experiências, né? Como que o torcedor está se sentindo, qual está sendo a experiência. E tem torcedor que foi até o setor de sócio para ser atendido e tem boas palavras aqui em relação a isso. Vamos ouvir.
2: Bom dia, 89. Olha, eu podia falar aí sobre o jogo de sábado, que há muito tempo eu não vi o Jack jogar tanta bola. Que maravilha que foi. Mas eu quero dar os parabéns aí pro pessoal do atendimento de sócios aí. Pô, atendimento do jeito que o sócio merece, sabe? Resolve o problema, dá a resposta. Coisa que há muito tempo não se via, o pessoal tá fazendo no atendimento de sócios agora, tá? Parabéns aí ao pessoal do atendimento. Um grande abraço. Bom dia do André Cercal.
0: Ô Elton, eu vi nas redes sociais, se for alguém que está na nossa audiência, pode dar um alô aqui. Mas eu vi gente falando que foi atendido até no feriado.
1: Ah, legal.
0: No feriado, mandou mensagem, foi respondido. Quem foi aqui, se quiser se manifestar. Isso é bacana, porque isso traz bons ventos ao torcedor e ao Joinville Esporte Clube, né, Elton? Essa relação entre sócio e clube parece que vai ficando um pouquinho mais tranquila.
1: É isso.
0: Porque foi muito turbulenta por muito tempo.
1: É isso. Viu, Douglas, eu tava falando aqui que teve 538 votos na eleição de 2020, né? E aí eu peguei os números aqui do meu próprio livro, que eu não lembrava de cabeça. Em 2001, isso tem 25 anos, tá, gente? A chapa da oposição, que era a chapa do presidente Alberto Mauro Bartoli, venceu por 341 contra 241. Então a gente teve aí 582 votos. Mais 3 nulos, 585. Então a gente teve mais votos na eleição de 2001 do que na de 2020. E em 2008, na eleição que venceu a chapa do Osni Fontan, ela venceu com 908 votos.
0: Certo.
1: Contra 300 da chapa do Irineu Machado, 10 nulos e 1 branco. 908, então a gente tá falando de 1.229 votos. É bastante coisa.
0: Número expressivo.
1: Número expressivo, viu? É um engajamento bem grande da torcida do Joinville nessa votação aqui. Olha, 1.218? Não, 1.219, perdão. 1.219, mesmo assim, né? Um número bem alto. E isso, né, em 2008, quando o Joinville também estava sem série. Quando o Joinville emprestou seu time para o Juventus de Jaraguá do Sul. Estava jogando lá no João Marcato também, na série B do Catarinense. O Joinville fez uma experiência de cedeu o time lá pro Juventus, o time não foi bem, depois esse time aqui foi totalmente reformulado pra disputa da Copa Santa Catarina, que o Joinville acabou perdendo pro Brusque. Mas ter 1.219 pessoas participando de uma eleição do JEC é bem significativo. Tomara aí que, como eu disse, né, se a gente superar os 700 pessoas, seria ótimo, já seria a segunda votação mais engajada da história do Joinville. Mas, olha, se alcançasse esse número agora, como a gente teve em 2008, seria uma baita resposta. Não,
0: seria
1: também,
0: incrível,
1: né?
0: Incrível.
1: Seria uma baita
0: incrível
1: resposta. Tomara, que as pessoas possam se engajar aí e participar dessa eleição como a gente gostaria que participasse.
0: Perfeito. Mandando um abraço para o Júnior Feltrin, que ele mandou uma mensagem aqui falando que foi o Roberto Casagrande que foi atendido ontem. Obrigado pela informação. O pessoal no chat falando aqui também. O Bruno perguntou quem pode votar. Bruno, sócios em dia com pelo menos 6 meses de sociedade.
1: Se o Feltrin está nos ouvindo aí, se ele tiver o número de sócios adimplentes no momento, até para a gente poder... O Tito Júlio César estava perguntando aqui, temos quantos sócios adimplentes podem participar da votação? Se alguém tiver aí no Joinville e puder nos passar, a gente agradece, porque já dá também um parâmetro bom aí do que o Joinville pode alcançar em termos de participação nessa eleição.
0: O que a gente pode esperar.
1: É, né? Exato.
0: Perfeito.
1: É,
0: O Diego da Silveira está perguntando como que está o pacto do JEC e ainda segue em vigor. É, você isso. pode fazer a doação através do pix.base@jec.com.br, tá? pix.base@jec.com.br. E assim, no pacto do JEC que você vê através da bio do Instagram do Joinville,
1: tem o site
0: tem,
1: também,
0: tem todo o site, pacto.jec, e tem toda a transparência, tá? É tudo isso. Que entra tá lá bem assertivo, tá descrito lá perfeito, assim, ó, bem transparente para que você não tenha nenhuma dúvida, beleza? A gente vai pro intervalo e na volta tem mais 89 Esportes. Meio-dia 37, não saia daí.
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0: meio-dia e 37.
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0: Muito bem, de volta no 89 Esportes, aqui na 89 FM, em nome de Postes Joiarte. 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Tem muita gente chegando aqui no nosso WhatsApp. Através do Fala Galera, tem dúvidas, tem pessoal doando também. Vamos lá, vamos ao pessoal do nosso WhatsApp.
1: Algum André falou aí, realmente, eu estava acho uns 4 meses para tentar regularizar a minha mensalidade de sócio. Dá um parabéns aí pro Fernando. Em questão de uma manhã ali, fui conversando com ele, fomos se ajeitando, paguei minhas mensalidades, tudo ok. Realmente, parabéns ao pessoal que assumiram essa parte de sócios. João Luiz Conrado, Barra do Sul.
0: Valeu, João. Valeu. É isso. Pessoal trabalhando lá. Inclusive, deixa eu mandar um abraço para o Marcelo de Souza. Mandou o comprovante aqui para a gente, legal, ajudando. Boa. O Joinville Esporte Clube. Inclusive, você que está fazendo Pix agora, manda para a gente os comprovantes que a gente cita o seu nome aqui no 89 Esportes, tá bom? 99121-0089. A chave é pix.base@jec.com.br. Tem dúvidas aqui do Leandro Eugênio, do bairro Vila Nova. Vamos ouvir.
2: Fala, Douglas Martins.
0: Oi.
2: Boa tarde. Cara, eu tenho uma dúvida. Eu gostaria que, se vocês pudessem me explicar, né, no programa do 89 Esportes, referente a justamente esse Pix do Jack, que você acabou de falar na rádio aí. Eu fiz doação, meu pai fez doação também. E aí eu não sei, ele aparece ali, quando você entra naquele link ali do pacto pelo Jack, ele aparece o valor de 80.442 e alguns centavos que eu não me recordo agora. Esse ali seria o valor arrecadado, mas ele não deveria mudar conforme as pessoas vão fazendo Pix, que o meu, antes de eu fazer o depósito, eu não olhei, né, para ver se ia mudar. Mas antes do meu pai fazer o depósito, eu olhei e aí não mudou, entendeu? Meu pai fez o depósito e não mudou o valor. Aí eu gostaria que pudessem explicar, talvez, para mim e para todos aí, né, que querem ajudar. E desse jeito, realmente, a gente fica até meio com o pé atrás de ajudar, né? Não sabe se realmente o dinheiro está sendo destinado para o clube e tal, né?
0: Valeu, obrigado pela participação. É até, inclusive, é um ponto muito interessante que você tocou, porque não é atualizado em tempo real, né, Elton?
3: É isso, gente. Não é assim, coloquei o dinheiro, já aparece ali no site, isso, tá? Só tem que explicar aí pro pessoal que isso está sendo atualizado conforme o levantamento lá do pessoal, tá? E o último levantamento, até em razão do feriado e tal, né, foi no dia 8 de outubro. Mas certamente essa semana eles vão atualizar ali com os novos números, tá? Então podem ficar tranquilos que, infelizmente, o Joinville também não dispõe de uma ferramenta que coloque isso em tempo real. Não dá pra cair na conta, já apareceu ali no site, entendeu? Então, mas essa semana ainda eles vão estar fazendo, ó, eu até recebi aqui do China, viu? Obrigado, China. Ele é atualizado manualmente, não é atualizado em tempo real. Então, realmente, tem que ir lá alguém colocar um númerozinho atualizado no site depois do levantamento de todos os PIX que foram realizados depois do dia 8 de outubro para ir atualizar ali no site, tá? Então, fique tranquilo aí que já a gente vai ter atualização disso. Ele disse, inclusive, aqui, ó, obrigado, viu, China, pelas informações, que já teve gente que também... Que esse valor do 80 mil já ajudou, inclusive, na partida de sábado, tá?
0: Sim. Se não, Jack nem ia conseguir.
3: Exatamente,
0: jogar.
3: Exatamente. Parte desses 80 mil já foram utilizados na partida de sábado, mas é legal, viu? E aí fica a sugestão pro pessoal que tá mexendo com isso. Independentemente de ter utilizado o valor na partida de sábado, eu acho que essa prestação de contas ela pode vir também, mas pegar o acumulado, né? Porque daí representa também a força do Joinville, né? Mesmo que. Vamos lá, se tivesse gasto 40 mil aqui desses 80, não coloca o saldo atualizado com 40 mil, mantém o 80.
0: E coloca que foi utilizado.
3: Exato. Daí depois ali você, ó, desses 8, digamos que chegou a 85, ó, agora de 80, que estava no dia 8 de outubro, foi para 85 agora no dia 13 de outubro. Mas desses 85, 40, supostamente, já foram utilizados no jogo de sábado. Acho que daí fica bem transparente e ajuda bem o torcedor a entender como é que está funcionando a lógica desses recursos.
0: E foi uma dúvida pertinente que eu tenho certeza que muitas outras pessoas tinham essa dúvida. A gente conseguiu sanar aqui e fica mais claro e transparente para todo mundo, tá? A partir de agora, sempre muita transparência com o Joinville Esporte Clube, é o que a gente espera. 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
3: Só, e aí só o China me atualizando que é isso, né? Vai ser feita a prestação de contas com todos os créditos e os débitos em relação a esses PIX aí que o Joinville está recebendo. Valeu, China. Obrigado aí pelas informações.
0: Perfeito, Elton Carvalho. Olha só, a gente vai falar agora um pouquinho sobre Campeonato Brasileiro, porque nós tivemos jogos ontem. Assim que a gente tiver a resposta, tá, pessoal, sobre o número de sócios adimplentes isso. Chegando, a gente já passa para vocês. Se não chegar agora, a gente pede para o Marco Aurélio Braga comunicar durante as 6 horas no Joinville em Foco, ou a gente fala amanhã no 89 Esportes, tá bom? Falando de Campeonato Brasileiro da Série A, nós tivemos os jogos ontem do complemento da 30ª rodada. E nós tivemos a vitória do Bragantino. O Bragantino venceu o Cruzeiro, venceu bem por 4-2. Chegou a ficar 3-2 com o gol no lado do Bragantino, mas depois o Cruzeiro se lançou e o Bragantino marcou o quarto gol. 4-2, esse jogo aconteceu ontem no Cícero de Souza Marques.
3: É, o Bragantino fez dois gols praticamente iguais, né? Cobranças de escanteio, com desvio na primeira trave, que causaram um estrago aí no Cruzeiro, né? Com menos de 20 minutos já estava 2-0 para o Bragantino. E depois ainda num contra-ataque rápido, o Bragantino fez 3-0 no primeiro tempo. Dificultou demais a situação para o Cruzeiro, que até reagiu, diminuiu ainda no primeiro tempo. No segundo tempo, o Bragantino fez o quarto gol, estaria 4-1, mas teve o gol anulado. E aí o Cruzeiro já na reta final do jogo diminuiu, mas novamente não chega a ser um contra-ataque, foi um lançamento ou um chutão do Thiago Volpi. O Bragantino ganhou na segunda bola ali com o Pita e saiu o quarto gol. Interessante como o Thiago Volpi foi participativo nesse jogo, né? No terceiro gol do Bragantino, ele participa lançando, né? Ele faz a reposição da bola e coloca o jogador do Bragantino na cara do gol para sair o terceiro gol. E nesse quarto gol também, ele faz a reposição da bola, o Pita dá a casquinha e o Bragantino fica com a possibilidade de fazer o quarto gol. Então, um goleiro bem... Pelo menos no jogo com os pés, ele foi bem participativo e decisivo nesse duelo contra o Cruzeiro. Ruim para o Cruzeiro, que estava buscando um pouquinho mais de ascensão ali na tabela. Tinha vencido o São Paulo por 2-0 na semana passada. Acaba parando ali nos 48 pontos. E não passa o Bahia, que está mais à frente agora na tabela de classificação.
0: Perfeito. O Thiago Volpi, que você citou, o que mais preocupa o torcedor do Bragantino ou de qualquer outro clube que ele passou, Grêmio, São Paulo, time do México... É que ele é muito instável, ele oscila demais. Então tem jogo que o Thiago Volpi vai pegar até sinal de Wi-Fi, tem jogo que você não pode contar com ele. E essa oscilação, isso daí deixa o torcedor bem preocupado. Nós tivemos outro jogo com placar elástico ontem. Rapaz, a Chapecoense, hein? 4 para o Atlético Paranaense, 1 para a Chapecoense. A Chapecoense que só tem 18 pontos no campeonato. Em 29 rodadas que ela disputou, já estamos na 30ª, mas tem um jogo a menos a Chapecoense. 3 vitórias apenas.
3: Ganhando os 3 paulistas. São Paulo, Corinthians e Santos.
0: Isso.
3: A Chapela... Assim, na verdade, o Atlético Paranaense não fez força para vencer esse jogo por 4-1.
0: Foi na Arena Condá, hein?
3: Isso. O Leozinho fez o primeiro gol do Atlético Paranaense. O Viveiros marcou 2 vezes. Então, o Atlético teve muita tranquilidade para vencer o jogo. No primeiro tempo, já vencia por 3-0. O Chapecoense até ameaçou no segundo tempo. Criou algumas oportunidades. Chegou ao seu gol. Mas insuficiente para poder ter alguma reação quando o próprio Viveiros fez o 4-1 no segundo tempo, né? Então, só confirmando os 2 gols do Viveiros, o terceiro e o quarto gol do Atlético Paranaense, o Leozinho abriu o placar e o Luiz Gustavo fez o segundo gol. O Garcês fez o gol da Chapecoense nesse 4-1 lá em Chapecó, Douglas.
0: Perfeito. E ontem nós também tivemos, às 4 da tarde, o jogo do Coxa com o Botafogo. No Couto Pereira, Coritiba e Botafogo empataram em 1-1.
3: É isso, o Botafogo... Saiu atrás do placar, mas teve um gol anulado, marcado pelo Danilo. E depois voltou a marcar com o Danilo e conseguiu um empate 1-1. O Marçal fez o gol contra, né? Foi a favor do Coritiba. O Botafogo fez um jogo, eu acho, um pouco mais interessante que o Coritiba. Assim, o Coritiba não chegou a criar tanto, mas no fim o empate acabou sendo justo aí pelo que foi o jogo, também não foi uma grande partida, grandes oportunidades. Achei o Botafogo ligeiramente melhor, mas as duas equipes também ficam estacionadas aí na tabela de classificação do Campeonato Brasileiro, né? O Botafogo não avança, não consegue se livrar um pouco desse risco de rebaixamento. Ele tem 36 pontos, hoje o Internacional, que está ali na zona de rebaixamento, tem 32, então a diferença é de 4. O Botafogo não está tão distante assim. E o próprio Coritiba, né? Ele escapou um pouquinho ali também, mas nem tanto assim da zona do rebaixamento. Hoje o Coritiba tá com 39 pontos, né? É a mesma condição do São Paulo ali, tá um pouquinho mais...
0: Mais tranquilo.
3: Mais tranquilo, mas também nem tanto, né? Porque o próximo jogo já tem o Atlético Mineiro fora. Depois ele enfrenta o Grêmio num confronto direto. Se ele tropeça em dois jogos seguidos, ele entra nessa briga aí, tá? Mas... certamente, de todos que estão ali na parte de baixo da tabela, ele é o mais tranquilo. Como a gente falou ontem aqui, né, Douglas? Do Vitória em diante, Vitória, que tem 36, Botafogo 36, Vasco 35, Mirassol 33, Corinthians 32, Inter 32 e Grêmio 31, tá todo mundo correndo risco, assim, sabe?
0: Remo e Chape já foi.
3: A diferença do Grêmio pro Vitória são 5 pontos, né? 12º pro 18º.
0: É muito pouco. Temos 8 rodadas
3: de campeonato. Tem vários confrontos diretos aqui, né? Até o fim do campeonato. Então é bom ficar ligado.
0: Ainda temos 24 pontos a serem disputados no Campeonato Brasileiro. É muita coisa. Os quatro primeiros colocados: Flamengo 64, Palmeiras 63, Atlético Paranaense 53 e Fluminense 51. E os quatro últimos colocados: Inter 32, Grêmio 31, Remo 25 e Chapecoense 18. Eu quero chamar a atenção para essa tabela de classificação aqui do Campeonato Brasileiro, porque o Flamengo e o Palmeiras, na próxima rodada, os dois têm jogo fora. O Palmeiras visita o Atlético Paranaense ali em Curitiba, um jogo encardido. Só que o Flamengo também tem outro jogo encardido, que é fora contra o Bahia. É essa dança das cadeiras aí que estão tentando o Palmeiras e Flamengo pela liderança do Campeonato Brasileiro.
3: Dois times que estão ali no G5, né? O Atlético Paranaense é o terceiro colocado com 53 pontos, vai pegar o Palmeiras, é o duelo terceiro contra o segundo. E o Bahia é o quinto colocado, vai enfrentar o Flamengo aí, né? Jogos difíceis. Acabei falando do Grêmio ali, né? O Grêmio tem antes, né? Pulei uma rodada aqui, tem o jogo contra o Cruzeiro também. Outro jogo difícil lá na Arena do Grêmio no domingo, né? Então a sequência do Grêmio é difícil. Tem o Cruzeiro nesta rodada. Coritiba, falei do Coritiba, né? Coritiba e Grêmio. Antes o Grêmio pega o Cruzeiro e depois pega o Atlético Paranaense. O Coritiba pega o Vitória depois, na 33ª rodada. Na 32ª já havia citado o Grêmio. Na 31ª, Atlético Mineiro. Assim, Douglas, eu não sei também como é que vão vir Palmeiras e Flamengo, porque tem os duelos da Libertadores no meio dessa semana, né? O Fluminense pega o Palmeiras na quarta-feira, no Maracanã, e o Flamengo pega o Estudiantes na Argentina. Então, também tem que ver, não vai ter como poupar muito, né?
0: Sim.
3: Porque os dois estão brigando pela liderança, mas tem os jogos da Libertadores. Vamos ver como é que eles vão reagir a essa sequência de jogos aí. Puxada, né? Tanto para Flamengo quanto para Palmeiras.
0: Agora, que terça-feira, 12h56, a gente já vai fechando a casinha por aqui, mas que terça-feira gostosinha para ver um joguinho de Sul-Americana, Boca e Vasco. Jogo decisivo, jogo grande. É o primeiro passo na busca por uma vaga na final. Tem jogo de ida hoje da semifinal da Sul-Americana, La Bombonera. Boca Juniors e Vasco.
3: É isso. O Vasco, né, com essa partida... Ele jogou no último sábado, né, contra o Remo, e agora volta a sua maratona de jogos, né? Ele tem aí a participação na Copa do Brasil, que não acontece agora, mas tem também a Sul-Americana, que esse sim, né? É o objetivo do Vasco de momento nessa partida contra o Boca. E o Vasco teve um pequeno problema na última partida contra a equipe do Remo, que foi a vaga do Colídio, né? Que não está inscrito na Sul-Americana, por isso que ele não vai poder jogar. O Bruno Duarte, que foi bem nos jogos ali do Vasco, quando o Colídio não pôde jogar, vai ser o titular, deve ser o titular, junto com o Adson e o André Gomes no ataque, né? O Andrés Gomes no ataque. Daí o meio-campo com o Lescano e o Thiago Mendes, o Santiago Souza completa o meio-campo, e a defesa com o Léo Jardim, Paulo Henrique, Saldívia, Robert Renan e Cuiabano. Esse deve ser o provável Vasco para enfrentar a equipe do... Boca Juniors, né?
0: E o Boca que vem improvável com Monteiro, Lozano, Di Lolo, Herrera, Blanco, Assassibar, Delgado e Palácios. E na frente, Vila, Flores e Merentiel. Esse o provável Boca para enfrentar o Vasco.
3: Assim, no papel não é um grande time esse time do Boca, né? Principalmente com a ausência do Paredes, né? Que é um grande jogador do meio campo do Boca Juniors e não vai poder jogar. Então, ele, o Marquezinho, Thomas Aranda, Belmonte, Barreiro, Velasco, todos lesionados, né? Então,
0: mas o que assim... tem amigo nosso hoje que vai de Boca é impressionante, Elton Carvalho.
3: Cuidado, né?
0: É, eu vou de Vasco. E você, Elton?
3: Eu acho que dá empate esse jogo, tá? Vai ser empate nessa primeira partida entre Vasco e Boca Juniors.
0: Perfeito.
3: Seria um grande resultado pro Vasco pro jogo da volta.
0: Um abraço para você, Elton
3: Carvalho. Só, vai lá. Douglas, a gente queria... Eu vi que muita gente tava perguntando aqui sobre a Série B do Brasileiro. Situação complicou pro Avaí, tá? Ontem o Botafogo de Ribeirão Preto ganhou do Ceará por 1-0. E mesmo com a vitória do Avaí fora de casa contra o Cuiabá no domingo, o Avaí agora está a 5 pontos do Botafogo de Ribeirão Preto, faltando 5 rodadas. E o Athletic, que é o 15º, está 1 ponto à frente do Botafogo de Ribeirão Preto, está a 7 pontos do Avaí. Só que o Athletic joga hoje, né? Vai fazer o seu 33º jogo contra o Londrina, que também está afundado na zona de rebaixamento. Se o Athletic ganha esse jogo, ele vai a 45 já. Ele já distancia bem do Avaí, já vai abrir 9 pontos. E quem vai ficar ali para baixo vai ser o Ceará e o Náutico com 42. E as próximas rodadas é que vão ser decisivas para a gente ter uma ideia se o Avaí vai ou não para a Série C. O próximo jogo do Avaí é no próximo domingo contra o Athletic, em casa. E na sequência, o Avaí joga também em casa contra o Botafogo de Ribeirão Preto. Então ele tem dois confrontos diretos em casa para definir a sua situação na Campeonato Brasileiro da Série B. Já o Criciúma vem bem, obrigado, venceu mais uma partida ontem, 1-0 sobre o América Mineiro. E está ali na quinta colocação, hoje estaria disputando aquele playoff, né, do acesso. O Criciúma jogaria contra o Fortaleza, né, o quarto colocado.
0: Perfeito.
3: Então, o Tigre vai brigando pelo acesso aí, forte desde a saída do Eduardo Batista.
0: Rapaz, que situação da Ponte Preta e do América Mineiro, hein? Dois times
3: já caíram.
0: Sim, mas dois times que já foram
3: protagonistas em 2014, né? O América Mineiro chegou a liderar a Série B do Brasileiro daquele ano.
0: Pô, aquele Fábio Júnior no ataque.
3: É. Meu Deus. E agora os dois estão na Série C.
0: Um abraço para você, Elton Carvalho.
3: Valeu, gente. Até amanhã.
0: É isso, gente. Até amanhã. Tá chegando a nossa Desarrate com Tarde, Papo e Música. Muita música boa, prêmios maravilhosos, uma tarde incrível juntos. Eu faço o convite para que você continue conosco. Tá chegando a Diza. Valeu!

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3: Seja bem-vindo a mais uma edição do TPM Tarde Papo e Música. Céu nublado na nossa cidade, 23 graus, e a gente começa essa terça-feira, que é praticamente começando a semana para muita gente. E você aqui, ó, comigo, com TPM. Você esteve agora na companhia da Tropa de Elite aqui no 89 Esportes. E a sua participação é através do nosso WhatsApp, que é esse aqui, ó.
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0: 89 FM, Joinvilense de verdade, quarto 67, com Guilherme Benuto aqui pra você. Bonitinho, ó, sua participação é através do nosso WhatsApp, que é esse aqui.
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0: Valendo! Gente, tem um kit de toalhas Deler. Gente, é aquela toalha que é fabricada com 100% algodão rastreável do Brasil. Isso significa que tem um QR Code ali na etiqueta que você consegue rastrear todo o processo produtivo da peça. Desde a plantação lá do algodão, lá no campo, até a confecção do produto aqui em Joinville. Olha que maravilha! 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
0: 89 FM 1:22.
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8: 89 FM, João e Vilense, de verdade, hoje é o seu aniversário, que dia mais feliz. E a gente só agradece porque você está aqui com a gente, dividindo esse dia tão importante aí do seu ano, não é verdade? E ó, parabéns pra você. Bonitinho, ó, deixa eu dizer uma coisa. Muito, muito importante que a minha vinheta não veio pra cá, agora sim. Você sabia que os nascidos hoje, no dia 13 de outubro, são do signo de Libra com mente de touro? Tem uma beleza marcante, sensualidade única e um charme que impressiona de longe. Determinados e cheios de atitudes, não têm medo de lutar pelo que querem e sabem dizer aquele sim ou não. Com toda a firmeza do mundo, não tem medo de nada. Poderosos e autênticos. Parabéns pra você nessa data, querida.
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0: 89 FM, show em silêncio de verdade, sinais com Luan Santana. Até quando com Péricles? E Crazy com Taeme Thiago aqui pra você. E ó, e a sua participação?
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0: Tem mais presente pra você, hein? Valendo ingresso pôr do samba, que vai acontecer dia 31, finalzinho deste mês, lá em São Francisco do Sul. Gente, a partir das 8 da noite, vai ser na prainha, no Enjoy Beach Bar. Você já viu as fotos desse show? As fotos desta festa? Gente, é maravilhoso, só gente bonita. Por isso eu tô convidando você, para que você venha participar aqui com a gente, que a gente tem um par de ingresso para se juntar mais gente bonita ainda nessa festa. Já pensou? Preste atenção nas atrações. Samba Vibe, tá? Com repertório de samba e pagode. E o DJ Yuri Alex nos intervalos. Para você que também tá afim de adquirir ingressos, o ingresso está disponível na plataforma pensanoevento.com.br. Mas você tem aí grande chance de concorrer a esse par de ingresso aqui com a gente hoje também. 991210089. Vai lá, hashtag pôr do samba. Não esquece de colocar o seu nome e seu bairro, que é muito importante. E boa sorte para você.
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0: 89 FM, 1h43.
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12: Passou o Fernando.
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0: Haja Colírio, Guilherme Benuto, boa tarde pra você.
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0: É 89 FM, Joinville, esse de verdade, Bruno e Marrone, ficar por ficar.
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0: Deler, faz parte da nossa vida, é o que você vai fazer e enviar para o nosso WhatsApp. Vai lá, escreve essa frase. Deler, faz parte da nossa vida. Não esquece de colocar o seu nome e também o seu bairro, que é muito importante aqui pra gente, tá bom? O que é que tá valendo, gente? 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
0: Estão abertas inscrições para as atividades do Dia D do Outubro Rosa em Joinville. Marcado para este sábado, 17 de outubro, o evento ocorre das 8 da manhã ao meio-dia no Centro de Lutas da Arena Joinville, com aulas gratuitas de defesa pessoal e ritmos. A programação também oferece vacinação, orientações de saúde e opções de bem-estar. Para participar das aulas de defesa pessoal e dança, é necessário se inscrever no site da Prefeitura. Além do evento na arena, diversas unidades básicas de saúde estarão abertas para consultas e exames preventivos agendados. Para mais notícias, continue acompanhando a 89 FM, 2:08.
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0: Aumenta o som que tá chegando mais música para você aqui no TPM Tarde Pop Música. Muito prazer, viu? Eu sou Diza Reite. Fique à vontade.
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0: Oi, tudo bem? Zé Neto e Cristiano, boa tarde pra você.

0: 89 FM, Joinvilense de verdade. E você tem presente nessa tarde de TPM, tarde pop e música, é através do nosso WhatsApp, que é esse aqui, ó. Bora lá. Eu quero aproveitar, quero mandar um beijo todo especial pra quem está aqui com a gente. Vamos lá então, deixa eu dar uma olhada aqui. Beijo pra você, Débora Silva do Jardim Iririú. Beijo, querida. Um beijo também todo especial e carinhoso para a Fátima de Oliveira, lá do Ponto Alto, Araquari. Beijo pra você, querida. Um beijo todo especial para Margarete Pereira Gomes, Jardim Paraíso. Alô, Jardim Paraíso. Um beijo também pra você. Fazia tempo, hein? Opa! E voou o nosso tempo.
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0: 89 FM, hashtag, antes de dar a hora pra você, hashtag Pôr do Samba. Isso mesmo, não esquece seu nome e também o seu bairro. Hora certa, 2h22.
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0: Céu nublado em Joinville, 23 graus.
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0: Tá chegando pra você aqui na 89 FM, lançamento da semana. Fique ligado, viu, que toda segunda a gente tem aquele papo de música com ele, Arthur Falck Rosa. Aumenta o som e vem curtir com a gente a Pancada da Semana. 89 FM.
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0: Imagina o Trabalho é a nova música de Ana Castela. A canção aborda o trabalho e a dificuldade que dá para tentar tirar da cabeça uma pessoa marcante após o fim de um caso ou um relacionamento. Está no ar, Imagina o Trabalho.
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1: Eu sei que você tá de boa, eu sei que você já seguiu sua vida, mas ó, melhor me bloquear, porque eu não te dá paz, não.
2: Nem um minuto de paz.
1: Vai, Luiz.

0: É sua tarde na mais ouvida, 89 FM, Joinvilense de verdade, melhor me bloquear com Felipe Rodrigo e não me vejo sem você. Com Vitinho. Vai lá, tem kit de toalha Deler, isso mesmo. Gente, é um kit de toalhas de rosto da Deler, Marrocos, certo? Você vai fazer o seguinte, você vai enviar para o nosso WhatsApp, 991210089, a frase, Deler, faz parte da nossa vida. 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Não esquece de colocar o seu nome também, seu bairro, que é muito importante. Valendo também, par de ingresso para o pôr do samba, que vai acontecer em São Francisco do Sul. Gente, dia 31 de outubro, finalzinho do mês, a partir das 8 da noite, lá na Prainha. E de novo, o negócio me cortou. Ai, ai, ai, ai, ai. Hashtag pôr do samba.
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0: 89 FM, 2:41.
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0: 89 FM, Joinvilense de verdade, tá chegando pra você previsão do tempo para hoje e amanhã. Isso mesmo, a gente vai saber disso agora. Hoje tivemos aí um solzinho, muitas nuvens e pancadas de chuva de manhã e à noite. E ó, previsão do tempo realmente, gente, é céu nublado. Temperatura mínima 17 graus e máxima 24. Amanhã, que é quarta-feira, sol com algumas nuvens, chove rápido durante o dia e noite. Temperatura mínima 19 graus e máxima 25.
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2: Conta 10 segundos no relógio aí.

0: prioridade.
1: Não é por falta de tempo não, viu? Você só não tem prioridade.
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0: sexta você tem de companhia TPM Tarde Pop Música na sua melhor rádio 89 FM Joinvilense de verdade. Gustavo Mioto me traiu com gente feia. E tem presente pra você essa tarde, 991210089. Vai lá, hashtag pôr do samba, que vai acontecer em São Francisco do Sul, finalzinho do mês, dia 31. E aqui também tem aquele kit de toalhas Marrocos, é um kit de toalhas de rosto da Deler. Isso mesmo, então faz o seguinte, Deler faz parte da nossa vida. Você vai enviar para o nosso WhatsApp essa frase e também vai concorrer a este kit de toalha de rosto, tá bom? 991210089 e eu estou esperando por você. 89 FM.
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0: 89 FM, 3 e 1.
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4: A Prefeitura de Joinville inicia nesta terça-feira, hoje, obras de requalificação na Rua Monsenhor Gersino, no bairro Paranaguamirim. A intervenção prepara a via para a implantação do futuro binário com a Rua Florianópolis. Os serviços de fresagem ocorrem no período noturno, das 8 da noite até as 5 da manhã, com interdição parcial entre a Avenida Kurt Meinert e a Rua Bemerwald. 5 linhas de transporte coletivo sofrerão desvios na região durante os trabalhos. Motoristas e passageiros devem redobrar a atenção e conferir as rotas no site ônibus.info. Para mais notícias, continue acompanhando a 89 FM 3 e 5.

0: Quem é daqui já sabe que o melhor som tá na rádio mais ouvida, 89 FM Joinvilense de verdade, Guilherme Santiago. E daí? Você também curtiu Me Odeie com Michel Teló e Dois Tristes com Simone Mendes. 991210089. Gente, para tudo porque a Derer possui a primeira toalha fabricada com algodão 100% rastreável do Brasil. 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
0: 89 FM, 3 e 18.
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0: Céu nublado em Joinville, 23 graus. 89!
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3: 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Quando o coração é puro, a gentileza volta multiplicada em forma de bênção e alegria. Na praia de Pajuçara, em Maceió, o pequeno Lucas, de apenas 12 anos, ofereceu água de graça para um homem que disse estar sem dinheiro. Detalhe, tá? Este homem é um influencer. O que o garoto não esperava é que essa atitude linda de empatia viralizou na internet e comoveu milhares de pessoas. Como recompensa por sua generosidade, o influenciador voltou ao local e levou toda a família do Lucas para um dia de compras no supermercado, com direito a carrinho cheio e a primeira visita do menino para comer lanche no shopping. A prova de que a simplicidade do bem sempre transforma a vida de quem compartilha o amor. Para essa notícia, eu dou um like.
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3: Por um minuto, Hugo e Thiago. Boa tarde para você. 3h23.

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3: E agora, meu irmão? Não pode?

0: barulho aí.
1: Esse de verdade.
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3: Qual que vai ser a desculpa que você vai inventar pra ele hoje, hein? Deixa eu te perguntar uma coisa. Olha aqui.

0: Ernest Dottori.
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0: Quando tem prejuízo, com a participação de Henrique Diego. E quem cantou essa música aí pra você foi Maria Cecília Rodolfo. Seu Doutor com Luan Santana e Não Pode ou Não Quer com Cleiton e Romário. Tem par de ingresso aqui pra você para o Porto Samba, que vai acontecer dia 31 de outubro lá na Praia em São Francisco do Sul. Hashtag Porto Samba, a gente tem um par de ingresso aqui pra você. Não esquece de colocar o seu nome também, seu bairro. E boa sorte!
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0: 89 FM, 3:37.
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0: Céu nublado em Joinville, 23 graus.
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0: E começa agora a Foca na Fofoca comigo, Tissa Reite.
1: Fofoqueira!
0: Vamos lá então, gente. Essa aqui é uma fofoca, que assim, ó, a gente gosta de uma fofoca, não é mesmo? E principalmente quando a gente tem que falar mal de alguém. Ah, e é mais gostoso ainda? Não, a gente quer, né, botar o fogo ali, né? Ver o circo pegar fogo. Bora lá então. A Janilda Nogueira. Quem é Janilda Nogueira? Ela é esposa do eterno Rock. Lembra do Rock do Silvio Santos? Ela revelou que o Rock, né, ele está com um estágio avançado de Parkinson e demência. O Rock, que foi simplesmente esquecido pelos centenas de amigos que o cercavam na época de ouro da TV. É sempre assim, gente. Quando você tem alguma coisa a oferecer, todo mundo é amigo. Segundo ela, quase ninguém mais liga ou pergunta por ele, com raras exceções, claro. Como o apresentador Geraldo Luiz, a Janilda fez também questão de agradecer ao SBT por arcar com todos os custos médicos, destacando que sem essa ajuda vital, ele nem estaria mais aqui entre a gente. É, meu povo, você só é interessante quando você consegue ofertar algo. Quando você não consegue dar mais nada, aí o teu valor vai embora. Não é verdade? Nem respeito pela família tem, né? Porque podia estar lá na casa dele visitando ele, nem por ele, tadinho, né? Talvez ele nem vá reconhecer a pessoa, mas pela família, por respeito. Se você se identificou, se você curtiu aqui o que eu tô falando, se te serviu aí de exemplo pra alguma coisa, pra alguém aí que você tá precisando fazer aquela visita, não é mesmo? Não esquece. Todo mundo já foi muito amigo seu e tá precisando aí de uma visita. Fica a dica. Ai, pesei o clima, né?
2: PM.

0: perceba, vagabundo.
1: Faz barulho.
2: 89 FM, Joinville, de verdade, Vagabundo Chora com Guilherme Benuto, Há Uma Ex Atrás com Humberto Ronaldo e 6 graus abaixo de zero. 991210089, esse é o seu WhatsApp, vai lá, participa com a gente, tem presente da Daler, tem presente aqui também do Pôr do Samba, é só você participar e enviar para o nosso WhatsApp. Lembrando, hein? Para participar do WhatsApp aqui, você vai ter que enviar a frase que eu acabei de falar agora aqui, ó. Vamos lá de novo aqui para você? Vai. Deixa eu só dar uma olhada aqui na minha frase. Daler faz parte da nossa vida. Você vai enviar para o nosso WhatsApp e não esquece de colocar seu nome e seu bairro. E hashtag Pôr do Samba, que a gente tem um par de ingressos para o Pôr do Samba. 89 FM.
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2: 89 FM, 4 horas.
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2: Céu nublado em Joinville, 23 graus.
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2: Estão abertas as inscrições para o último encontro do ano da Escola de Pais de Joinville, que ocorre no sábado, dia 16 de outubro, promovido pelo Núcleo de Atenção à Pessoa com Deficiência Intelectual e Transtorno do Espectro do Autismo. O evento abordará os benefícios assistenciais e direitos das famílias atípicas. A palestra orientará sobre a solicitação do benefício de prestação continuada, passe livre, isenções legais. As vagas são gratuitas e limitadas, abertas a todas as familiares interessados. Inscreva-se pelo site da Prefeitura de Joinville e garanta a sua participação. 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

Versão brasileira de hoje, temos o cantor Eiko cantando Be With You, música de 2008. A letra mostra um compromisso maduro e profundo, focado na promessa de proteger e apoiar a pessoa amada para sempre. E na nossa versão brasileira, a gente tem Jorge Mateus, Eu Quero Só Você.

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É 89 FM fazendo a trilha sonora da sua tarde, é Refém com Dilcinho, Certo pelo Duvidoso, Maiara e Maraíza e Banquinho com Felipe Rodrigues.

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1: 89 FM, 4:21.
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1: Céu nublado em Joinville, 22 graus.
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2: FM Joinvilense de verdade, fique à vontade, você está aqui na melhor, na número 1 de Joinville. Sou Disa Reite e estou com você no TPM, Tarde, Papo e Música. 89 FM. 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

89 FM Joinvilense, de verdade, você vai sentir saudade com Marília Mendonça e Caça e Caçador com Belo. E lembrança boa atrai a véia.

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2: 89 FM, 4:39.
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2: Céu nublado em Joinville, 22 graus.
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3: 89 FM Joinville, de verdade, vamos saber agora quem levou os presentes dessa tarde, aqui no seu TPM, Tarde Papo e Música. 89 FM Joinville, de verdade, quem levou o par de ingresso para o Pôr do Samba, que vai acontecer dia 31, finalzinho do mês, foi você, Maicon Alexandre, Nova Brasília, finalzinho 7077. E quem levou o kit de toalhas Deller, 100% algodão rastreável, foi você, queridíssima Débora Silva, Jardim Iriú, final 6630. Vou entrar em contato com você, Débora, e também com o Maico, através de uma mensagem via WhatsApp, e vou explicar como retirar os seus prêmios, tá bom? Obrigada pela participação e, ó, maravilha, adorei, parabéns.
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0: 89 FM Joinvilense, de verdade, e assim a gente finaliza o nosso TPM Tarde Papo e Música com Fernando e Sorocaba, Teus Segredos. Obrigada pela companhia, obrigada pelo seu carinho. Amanhã a gente se encontra 1 da tarde, logo após a 89 Esportes. E agora tá chegando o Top 89, as melhores da 89 FM juntinhas no mesmo horário pra você. Que todos tenham um excelente fim de tarde.
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2: Existe uma teoria que se chama 90-10, onde uma pessoa tem 90% daquilo que você procura em alguém, só que você foca naqueles 10% que falta. Aí você sai pra rua, se aventura, e realmente você encontra aqueles 10%, mas não se deu conta que perdeu os 90%.

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1: 5h21.
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1: Muito bem, senhoras e senhores, como é que você tá aí nessa tarde de terça-feira, depois desse feriado? Você tá de boa, tá curtindo, tá ouvindo aqui a 89 FM, eu sou o Nando, junto com você aqui, ó. Esse é o Top 89, feliz da vida! Joinvilense de verdade. Falando nisso, deixa eu falar pra você agora da previsão do tempo. Quarta-feira aqui em Joinville, o dia será bem parecido aí com hoje, tá? O sol aparece entre nuvens ao longo do dia. O tempo segue abafado, mas atenção, hein? O casaco e o guarda-chuva continuam sendo aí o seu companheiro obrigatório para você sair da sua casa, certo? Vai sair, leva o guarda-chuva e também a sua blusa, tá? O seu casaco, a sua japona, o seu... Como é que fala? A sua mantinha. E a previsão? A previsão é de chuva rápida e pancadas isoladas com trovoadas, tá? Intercaladas aí com esse período de abertura, principalmente entre a tarde e a noite. Os termômetros marcam aí a mínima de 19 graus. Na madrugada, mas a máxima chega aí aos 25 graus à tarde, vai estar bem quente, hein? A umidade do ar segue bastante alta, batendo aí os 99%, vai estar bem úmido, e você aí continua ligado, sempre ouvindo aqui a 89, tem previsão do tempo, tem prêmios, tem o que mais? O que mais tem pra você? Tem as novidades das músicas e tudo isso só pra você que acompanha a programação aqui da 89 FM, e esse é o Top 89.
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1: Jonathan Frederico, Mariana Fagundes.
2: É, ó, Mira. Toca aquela porque meu coração já tá machucado.
1: O nosso, né? O nosso. Vamos cantar então pra melhorar?

0: 89, a gentileza de verdade. Toca aquela, aquela do Panda, aquela do Panda com a Mariana Fagundes, com o João Neto e Frederico. Essa música é demais, hein? Hugo e Guilherme, Wesley Safadão teve por aqui também, Murilo Rufi, o Diego e Vitor Hugo, Jorge e Matheus com Henrique e Juliano. É música boa pra você que tá acompanhando a programação, tá parado aí no trânsito, tá aí de boa. Tá curtindo aí a programação da 89? Ó, seguinte, continua mandando sua mensagem aí no nosso WhatsApp no 991210089. É o nosso WhatsApp. Daqui a pouco o Marco Aurélio Braga tá por aqui, trazendo as principais informações pra você no Joinville em Foco, tá bom? Uma ótima tarde pra você. Segura aí rapidão, já já a gente volta.
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0: 89, 5 e 42.

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As melhores músicas é Pulando o Muro com o Zé Neto e o Cristiano, Simone Mendes, a Saudade Proibida e Luan Pereira aqui na programação. Encerrando o nosso Top 89 de hoje. Ó, você continua ligado aqui na programação, você continua ligado participando também, porque ele está aqui agora. Vem aí o Joinville em Foco com as principais informações na sua tarde. Você também pode participar no WhatsApp 991210089.

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3: 5:57.
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0: Boa tarde, Joinville. Boa tarde, toda a região norte de Santa Catarina. Boa tarde, ouvintes da 89 FM, os mais ligados, os mais atentos da rádio em toda a região. Agora, às 6:03, está começando o Joinville em Foco, com muita informação, comentários com credibilidade e, é claro, a sua participação aqui na 89 FM, a líder de audiência, a número 1 na Rádio Joinville. 89 FM. Muito obrigado para você que até agora esteve na companhia do grande Nando, hein? O Nando que continua aqui comigo agora no apoio técnico, de olho no WhatsApp da 89 FM, ligadinho no WhatsApp para você participar com seu áudio, com o seu texto. Pode mandar também fotos e imagens. Se o trem está passando na Zona Sul, como é que está o trânsito aí na sua volta para casa? Você pode participar aqui da 89 FM. Mande sua mensagem para o nosso WhatsApp.
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0: Tá aí, começando o Joinville em Foco aqui na 89 FM. Muitas notícias, muitos bastidores da notícia. Muito obrigado pela sua companhia. Então vamos lá, vamos começar a trabalhar.
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0: E eu, Marco Aurélio Braga, estou muito feliz, hein? Vou na sua companhia até às 7:00 PM. Então vamos juntos nesta terça-feira, 13 de outubro de 2026. Para muita gente está começando a semana agora, né? Que folgou aí no feriadão, né? Feriadão de folga aí, muita gente. O feriadão de 12 de outubro, o feriado ontem, segunda-feira, Nossa Senhora Aparecida, padroeira do Brasil, mas também o Dia das Crianças, né? As crianças que estão de folga hoje também, né? Porque muitas escolas aí anteciparam o Dia do Professor, dia 15 de outubro, que cai na quinta-feira, anteciparam para terça-feira para fazer um feriadão já para emendar, para não parar mais, ter mais uma parada durante essa semana. Então o trânsito, aparentemente, está mais tranquilo, né, do que os outros dias aí normais, com aula, aquela correria toda, van circulando pela cidade de Joinville. Mas olha, tem um movimento grande na BR-101, BR-101 já registrando uma grande movimentação, e o pessoal saindo da zona norte da cidade, hein, em direção à zona sul, em direção ao centro da cidade, aquela movimentação, aquele trânsito na rua Dona Francisca, na rua Santos Dumont, também bem pesada Santos Dumont neste momento, a rua Piratuba com trânsito sempre pesado em direção ao bairro Iririú, e também a zona sul da cidade, em Monsenhor Gersino, que vão começar as obras, hein? Vou atualizar vocês das obras da Monsenhor Gersino. Vai começar a revitalização da principal rua aqui da cidade, a rua com maior extensão, a rua com maior aí número de acidentes de trânsito aqui em Joinville, principalmente envolvendo carro e moto, a Monsenhor Gersino, que vão dar um tapa no asfalto, dar aquela revitalizada para fazer futuramente, não tão futuro assim, agora vai sair aí o binário com a rua Florianópolis. Então tá aí, né? Então temos um trânsito intenso na rua Florianópolis também, e na rua Graciosa também, com trânsito pesado em direção ao bairro Guanabara, e também na rua Guanabara em direção ao bairro Fátima. Essas são as movimentações do trânsito. Também vamos passar um balanço da Polícia Rodoviária Federal sobre aí o feriadão, também sobre as festas de outubro, a Operação Festas de Outubro da Polícia Rodoviária Federal. E a questão mais grave aconteceu nas estradas estaduais, hein? Principalmente com um trágico acidente ontem na Serra Dona Francisca, ontem à tarde, aí, que vitimou aí um menino de 6 anos, uma menina de 6 anos, e aí ainda uma senhora que morreu nesse acidente gravíssimo

0: Felipe Compass teve aí, perdeu o controle da direção durante uma curva. O mob então saiu, né, bateu na parte de trás, bateu nesse Compass de frente. A Rosilda estava no banco de trás. Rosilda Maria Antunes de Lima, de 50 anos, estava no banco de trás junto com a sobrinha Luísa, de apenas 6 anos de idade, que morreram aí devido a esse grave acidente. Olha, de pela manhã, no programa Ponto de Partida, também falamos de outra SC que está muito perigosa. Já foi assinada a ordem de serviço, que é a SC-416, que sai de Garuva, vai até o porto de Itapuá. Muita gente reclamando da sinalização, pessoal aí pedindo a duplicação. Já foi feita a licitação, já foi dada a ordem de serviço e agora está na parte aí do projeto executivo para depois vir a duplicação da SC-416, que liga a Garuva ao porto de Itapuá, com grandes movimentações de caminhões e principalmente aí com uma sinalização muito precária na 416, mas vem aí a duplicação, já está em andamento. E a 417, que liga a Garuva até lá, a divisa com o Paraná, até a PR-412, que é a rodovia que vai ser duplicada pelo governo do estado do Paraná, que também emendou aí a duplicação da 417 por causa de uma parceria com o governo do estado. Na verdade, o governo do Paraná estava devendo para o governo de Santa Catarina a questão dos royalties do petróleo, então aí colocou na negociação também duplicar a SC-417. Até porque está crescendo muito o porto de Itapuá, crescendo muito a cidade de Itapuá também em decorrência ao porto. Agora teve o alargamento da praia, muitos empreendimentos imobiliários saindo em Itapuá. Itapuá está crescendo e aí a demanda nas estradas ali fica cada vez pior. Olha, já temos ouvinte na linha sempre tem prioridade aqui no jornalismo da 89 FM e nós colocamos no ar.
1: Acidente na rua Tenente Antônio João, tá tudo parado desde a Dom Bosco.
0: Olha, acidente na Tenente Antônio João, para tudo paradinho até a rua Dom Bosco, hein? Então, pessoal, se dirigindo aí para a zona industrial da cidade, principalmente na Tenente Antônio João, pessoal que vai para a universidade, né? Que vai estudar na universidade, vai em sentido ali ao bairro Bom Retiro. Então, tem um trânsito bem pesado na Tenente Antônio João, desse acidente de trânsito que está impactando, inclusive está tudo parado, hein? Rua Dom Bosco parado, Rua Piratuba parada, Tenente Antônio João também com trânsito intenso, pelo menos até a Rua Otto Nass. Ó, e eu falei da Rua Monsenhor Gersino, né, da revitalização da Rua Monsenhor Gersino, a Prefeitura divulgou hoje, hein, por meio da Secretaria de Infraestrutura, que iniciou hoje, terça-feira, dia 13, as obras de requalificação viária da Rua Monsenhor Gersino, no Paranaguá-Mirim, ali na zona sul da cidade, hein? A intervenção faz parte da preparação, como eu disse, da implantação do binário da Monsenhor Gersino com Rua Florianópolis, uma reivindicação muito antiga dos moradores e quem transita pela zona sul da cidade, que pega aquele trânsito intenso, hein? Tanto na Florianópolis como na Monsenhor Gersino, o binário virá para assim, ó, não solucionar de vez, mas vai facilitar e muito o trânsito na zona sul. Então estão previstos aí ao longo de toda a semana os primeiros serviços de fresagem no trecho da Avenida Curte, entre a Avenida Curte Magnet e a Rua Bemervalde. Os trabalhos serão realizados das 8 horas da noite, atenção, hein? Os trabalhos vão ser realizados das 8 horas da noite às 5 horas da manhã, com interdição parcial da via. A execução no período noturno foi definida para reduzir o impacto no trânsito, considerado o menor fluxo de veículos durante a noite. Já é uma grande evolução aqui em Joinville. A Monsenhor Gersino, que é uma das vias mais movimentadas da cidade, será feita à noite, justamente para não impactar. Então, das 8 horas da noite até às 5 horas da manhã. Com a intervenção serão impactadas as linhas de ônibus também, hein? As linhas 1203, Morro do Amaral, ida e volta, a 1209 do Jardim de Lene, a 1220 do Paranaguá-Mirim, a 1223 do Morro do Amaral, via Jardim de Lene, ida e volta, a 1230 do Paranaguá-Mirim, via Monsenhor Gersino. O desvio ocorrerá pelas ruas Rio Velho, Espigão, Avenida Curte Magnet, que passou também por uma revitalização, passei por lá um dia desses. Mais detalhes os usuários podem conferir, e é sempre bom dar uma olhada, no site ônibus.info. É sempre importante destacar, e a prefeitura destaca, que por conta das condições climáticas, que não está dando sossego para a gente, os serviços e horários podem

0: sofrer alterações e ser até adiados. A orientação é que os condutores redobrem a atenção na região da rua Monsenhor Gersino. Ó, falando em condições climáticas, aí eu tô dizendo pra você, nós estamos virando sapo já, hein, gente? Porque não para de chover, é um negócio impressionante essa instabilidade no tempo aqui na região sul do país e principalmente Joinville, que já chove pouco, né? É, já não tá acostumado, não estamos acostumados com a chuva aqui em Joinville. Mas olha, tá demais, hein? Em outubro praticamente choveu todos os dias em outubro, hein? Foi uma força de chuva aí, muito impactado aí pelo Super El Niño. Hoje as temperaturas chegaram a 24 graus, nesse momento faz 20 graus em Joinville e teve chuva também à tarde, agora está chuviscando um pouquinho aqui em alguns pontos da cidade de Joinville. Olha, a chuva continuará aí, segundo as previsões aí do tempo. Amanhã a temperatura máxima chega a 25, mínima 19. Vai ter sol com algumas nuvens, mas chove rápido durante o dia e também à noite. A mesma coisa na sexta, na quinta-feira, hein? Temperatura sobe ainda mais, chegam a 26 graus, mínima de 19, sol e pancadas de chuva à tarde e à noite. E sexta-feira também não é diferente. Também chuva aqui na cidade de Joinville nesse tempo nublado. Aí aparece o sol de vez em quando, chove um pouquinho, daqui a pouquinho para, dá aquela chuvisquinho. E assim a gente foi a semana toda e nós vamos aí para a terceira semana de chuva. Chuva só nesse mês de outubro. Não tá fácil. Olha, muito obrigado para você que está mandando mensagem, que está no carro, que está no trânsito, mandando mensagem aqui no WhatsApp da 89FM. Olha, tem aqui o nosso ouvinte, o Fernando o Fernando Montes, está aqui mandando o seguinte, ó, obrigado Fernando, hein? O Fernando Montes, filho do saudoso J. Montes, aí é Montes, agora se identificou aqui, um abraço, é saudoso mesmo, J. Montes, grande comunicador, que esse mês faz 5 anos que nos deixou, olha, boa saudação aí do Fernando, boa tarde Marco Aurélio, todos os dias esse sofrimento, né? Essa BR-280, nossa de cada dia. É o trânsito nosso de todo dia da BR-280 e o nosso trem de todo dia da Zona Sul, né? Todo dia a gente enfrenta essa demanda aqui e o Marco Aurélio vai continuar falando, hein? Tem que ter força política agora com os novos eleitos aí, dia 25 de outubro aí tem as decisões aí presidenciais, mas a gente já tá aí com os deputados escolhidos, né? Deputado federal aqui da nossa região, são dois agora, o Sargento Lima, deputado federal, e o Zé Trovão, que se reelegeu. Para deputados estaduais aí temos Fernando Krellin, do MDB, o Maurício Peixer, do PL, e também o William Tonese, também do PL, temos 3, é isso que temos, não conseguimos aumentar a nossa bancada na Assembleia, então vamos em frente. Mas aí temos 2, né? Duplicamos, né? 100% de aproveitamento. Tinha 1, passou para 2. Mas aí tem que ter força agora política para sair essa duplicação da 280, no qual o Fernando Montes está parado nesse momento, num trânsito terrível, e também tirar o trilho do trem da Zona Sul. Vamos para o intervalo comercial? Voltamos daqui a pouco. Tem mais mensagens aqui para eu ler e a gente colocar no ar dos ouvintes da 89FM que estão se comunicando. Rua Eriú, na rua Ervaldo Oeste, tudo parado. Segundo nossos ouvintes aqui, quem mandou foi o Jean Souza. Continue mandando essa mensagem também no YouTube da 89FM e a gente volta depois do intervalo comercial.
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0: Agora 6h17.
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0: Muito bem, estamos de volta agora às 6 horas e 20 minutos aqui em Joinville, 20 graus é a temperatura nessa terça-feira nublada, né? Ontem teve uma segunda-feira de feriado bem chuvoso, né? Antecipou a volta para casa do pessoal que resolveu dar uma voltinha na praia, dar aquela descansada, mas teve que voltar aí porque o tempo não ajudou também para quem estava no litoral, infelizmente. E hoje continua a temperatura aí, já choveu à tarde, agora bem nublado aqui na cidade de Joinville e, como eu disse, o tempo não está dando trégua, né? Estamos aí no momento chuvoso, até porque, pessoal, nós estamos aí no ápice, né? No pico do Super El Niño, que provoca realmente chuvas e fortes tempestades aqui para a região sul do país, e em especial aqui Santa Catarina, Rio Grande do Sul e Paraná. E aqui a gente vai sofrer aí o mês de outubro, será um mês muito chuvoso, já está sendo, né? Nós estamos no dia 13, já passando quase a primeira quinzena do mês de outubro e não deu trégua à chuva. E também teremos aí novembro também, que a previsão é chuva também, e até pelo menos até dezembro. Então são 3 meses aí, o trimestre, que na verdade começou ali no final já de setembro, né? Ficou setembro, outubro, novembro, lá no final de novembro, início de dezembro, que a gente espera aí que a chuva dê uma trégua. Olha, um abraço pro pessoal aqui que está no WhatsApp da 89FM, mas também quem está no YouTube, hein? E olha, dê sua curtida, né? Dê seu like aí na nossa live no YouTube. Também siga o canal da 89 no YouTube, vem muitas novidades por aí. A gente já teve o sucesso da transmissão aí, da apuração dos votos no dia 4 de outubro, um recorde aí de visualizações do canal da 89 no YouTube. Mas também baixe o aplicativo da 89FM para você escutar aí, indo no supermercado, né? Você que está indo, ontem encontrei pessoal no supermercado, estava entrando ali o Hortulano, o grande Hortulano, professor aí, funcionário da Secretaria de Esportes aqui de Joinville, me encontrou no supermercado. Marcão, eu estava te escutando, hein? Ó, obrigado pelo prestígio, né? De ouvir um professor conceituado, medalhista nos Jogos Abertos, foi um grande lutador aqui de Joinville. Obrigado, o Hortulano, pela mensagem. Está aqui a meteorologista Kátia Braga, está aqui a Regina Braga também. Olha, está aqui o Jefferson Honorato me fazendo a seguinte questionamento. Marcão, boa noite. Alguma novidade da licitação da BR-280, Marcão, você que fala tanto sobre a 280, como é que tá a licitação? A licitação tava ali, né? Tava marcada. Eu falei aqui para você, tinham marcado, depois adiaram, fizeram novos estudos. Olha, e durante o intervalo eu fui lá dar uma pesquisada nos editais do DENIT, né, para trazer informação para você aqui com mais precisão. E eu aqui, obviamente, vi a licitação para contratar empresa especializada para execução das obras remanescentes da duplicação da BR-280, abrangendo aí o serviço de restauração e melhoramento e adequação da capacidade do quilômetro 3 até o quilômetro 17, do quilômetro 25 até o 28, correspondente ao lote 1A, que é o lote exatamente de Araquari até São Francisco do Sul. E aí uma licitação no total de R$ 418 milhões de reais, referente à data mês, referente aí outubro de 2025, data de abertura da sessão. Anote aí no seu caderninho que eu vou anotar no meu aqui, hein? 24 de novembro, às 10 horas, horário de Brasília. Tá aqui a data para abertura aqui desse edital, hein? Da BR-280, dia 24 de novembro. WhatsApp 991210089. Tem ouvinte na linha, a gente dá prioridade e coloca no ar.
1: Boa noite, Marcos, tudo bem?
0: Boa noite.
1: Marcos, fazer um comunicado aí, o pessoal da Água de São Francisco aí. Já fizeram praticamente quase todo o negócio da tubulação de esgoto e tal. E aqui numa lateral da Praia do Forte, que é Estrada do Forte, a rua Antônio Banda Fonseca, botaram o poste, não botaram ainda a bomba para sugar a mercadoria, né? E dia de chuva, como choveu, entra água dentro daquelas piscinas que eles fizeram aí, e o carro-pipa de segunda a domingo, né? Puxando. Queria um retorno aí do pessoal da Água de São Francisco aí, será que para comprar o motor, tá faltando dinheiro, não sei, né? Porque olha, o povo sofre, a maioria já tá tudo prontinho para instalar aí, agora instala, aí a mercadoria fica aí boiando na rua aí. Um abraço, Henrique, São Francisco do Sul.
0: Situação complicada, hein? São Francisco do Sul, ali na proximidade da Praia do Forte, estão fazendo esgotamento sanitário, é importante. Águas de São Francisco do Sul. Está aqui os microfones, vou atrasar a explicação para ver o que está acontecendo também. Meus amigos lá de São Francisco do Sul, um grande abraço para todo mundo que ouve e participa do jornalismo da 89 FM, pessoal de São Francisco do Sul, de Araquari, Barra do Sul, todo mundo bem ligado aqui no jornalismo da 89 FM. Muito obrigado pelo prestígio de ouvir tanto o jornalismo pela manhã, o programa Ponto de Partida, a partir das 6h30 da manhã, mas também o Joinville em Foco a partir das 6 horas da tarde. O pessoal de toda a região, né? Pessoal de Itapuá, de Garuva, Guaramirim, Jaraguá do Sul, pessoal de Campo Alegre, lá em cima da serra, todo mundo ligadinho na 89 FM, que pega em 27 municípios aqui de toda a região.
2: Boa noite, Marcos. Tudo bom? Renato aqui de Espinheiros.
0: Ô, Renato.
2: Sabe me dizer se teve alguma coisa na Albano Schmidt, sentido Boa Vista, de Diririú. Tá um caos parado aqui, desde a rua Albé aqui.
0: Olha, por enquanto não tem nada registrado. Tô até dando uma checada aqui. Obviamente, tem aquela questão ali do semáforo ali com a Praia Grande, né? Com a Ponte Serrada, que botaram aquele semáforo ali, tinha dado um tumulto ali no trânsito. A prefeitura ficou de dar uns ajustes ali, até reconheceu, né, que precisava de dar alguns ajustes ali para o trânsito começar a fluir. E depois vem um feriadão, né? Então, só se tem ainda reflexo aí desses dois semáforos. Mas, por enquanto, não estou enxergando nada aqui no meu monitoramento, nada muito grave aí na Urbano de Minas, a não ser o trânsito realmente em direção ao Comas, em direção ao Eririú, pela rua Albano Schmidt, mas o trânsito está complicado realmente. O trânsito está complicado porque vai ali desde a Ponte do Trabalhador, já começa o trânsito praticamente parado, e aí quando entra quem vem aí pela rua Albé também, quando pega Albano Schmidt, também com o trânsito muito lento, e vai embora o trânsito complicado, pelo menos até a Tupi. Essas são as complicações do trânsito aqui em Joinville, né? Então temos essa complicação. Olha, o pessoal do WhatsApp aqui também se manifestando. Olha, o trânsito na Albé sentido Boa Vista todo parado, hein? Mais uma imagem chegou aqui através do WhatsApp da 89 FM, da nossa ouvinte Aline Miranda. Obrigado, Aline, pela sua mensagem, obrigado pela audiência. Mas mostrando aqui uma foto, eu vou até botar essa foto no YouTube da 89 FM, hein? Para você que está acompanhando no YouTube da 89, aqui para você acompanhar o que está acontecendo na rua Albé, tudo paradinho. Olha, você que está acompanhando pela transmissão no YouTube da 89 FM, tá lá, hein? Tá lá aqui a imagem aqui da Albé, tudo parado nesse momento, agora 6 horas e 27 minutos. Olha, o Giovanni Alves de Assis está mandando aqui mensagem dizendo o seguinte, ó, Marcão, eu sou um dos ouvintes que sempre falam aí da rua Clodoaldo Gomes. Talvez eu tenha perdido, mas você já falou como está a rua, algum planejamento, vai ser revitalizado ou não? Olha, está aqui nosso ouvinte aí, eu agradeço ele por lembrar sempre, não podemos esquecer, hein? A rua Clodoaldo Gomes, Giovanni. A Clodoaldo Gomes é da rua Rui Barbosa, ligando lá ao eixo industrial, a Hans-Dieter Schmidt. É uma rua ali que o pessoal pega muito para cortar caminho ou até para ir trabalhar, porque ali tem empresas importantes na Clodoaldo Gomes. O asfalto é meio prejudicado ali, não tem acostamento, o pessoal reivindica muito ali a questão da pavimentação. A gente está atrás aí das informações, tem um planejamento e tem um estudo para soltar, mas até agora não temos nada de concreto. Na rua Clodoaldo Gomes, mas não faz a gente esquecer aqui, Giovanni, a gente fala. É, realmente aí o trânsito na rua Albé, no Boa Vista, com extensão com Albano Schmidt, tudo parado. Mas olha, pessoal, eu estou monitorando aqui de perto, agora vou começar a prestar mais atenção. Em princípio, não tem nada aí demais, nenhum acidente. Olha, para falar que não tem nenhum acidente, tem uma colisão, mas muito longe, que não está impactando em toda Albano Schmidt, que é no cruzamento, quase ali na rotatória que vai para Baltazar Buschli. Ali tem um acidente de trânsito, mas talvez não tenha impactando em toda a extensão da rua Albano Schmidt, mas vamos ficar aqui atentos. Olha, falando lá do Comasa, do Boa Vista, também teve hoje, a prefeitura fez manutenção na ponte Pêncil, lá do Comasa, que passou pela manutenção porque o cabo de aço se rompeu. Uma ponte Pêncil ali no bairro Comasa, conhecido como Pinguela, aqui em Joinville, passou por uma interdição após o rompimento do cabo de aço. O problema foi relatado por moradores no domingo e levou a Defesa Civil a bloquear a travessia na segunda-feira. Diante desse problema, a Secretaria de Infraestrutura Urbana iniciou aí na terça-feira, hoje, o reparo emergencial do cabo rompido. Segundo a Prefeitura, os trabalhos devem continuar nos próximos dias. A travessia de pedestre está liberada, conforme as informações do município. Olha, e tem informações aí sobre, vai passar o fim da escala 6x1, todo mundo entrou num acordo, inclusive os partidos de oposição também entraram aí num acordo para a votação do fim da escala 6x1 no Brasil. Então vamos ficar aí atentos que deve ir a votação amanhã no Senado, até o PL já concordou. Vamos ao intervalo comercial, daqui a pouquinho a gente volta para falar de mais informações aqui de Joinville e de toda a região norte de Santa Catarina. Vamos atualizar sobre o trânsito, vamos falar sobre vagas de emprego aqui em Joinville, vamos falar também os destaques aí, principalmente da Polícia Rodoviária Federal e da Arteris, sobre um balanço do feriadão aí do Dia das Crianças, né, do feriado de Nossa Senhora Aparecida, aqui nas estradas do norte de Santa Catarina. Só um instante e já voltamos.
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0: Agora, 6h32.
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0: Muito bem, estamos de volta agora às 6 horas e 35 minutos aqui em Joinville, temperatura de 20 graus nesse momento na maior cidade do estado. Muito obrigado pela sua companhia, muito obrigado pela sua audiência. Você que está no carro aí circulando pela cidade, enfrentando um trânsito que não está fácil nessa terça-feira, hein? E olha que nem temos aula hoje. Não teve, foi uma espécie de feriado aí devido ao dia dos professores antecipados, mas o trânsito está bem complicado. Rua Albé com um trânsito muito pesado, Rua Santos Dumont também com registro aqui, Tenente Antônio João também com trânsito bem complicado nesse final de tarde, início de noite aqui em Joinville. Olha, nossos ouvintes mandando fotos aqui, tudo parado nas imediações do Univille, do shopping lá da Santos Dumont, afirmando aqui o Fernando Abreu, também se comunicando. Olha o pessoal lá da Rua Iriú, Rua Ervaldo Oeste, tudo parado também, tá aqui a informação. E também na BR-280, hein? A nossa BR-280, tá tudo parado. Olha, já era um recado que eu tinha lido aqui do Fernando Montes, filho do saudoso J. Montes. Conheci lá em São Francisco do Sul, e deixou aqui até uma informação que 5 anos aí que eles nos deixou do falecimento do grande J. Montes. Temos ouvinte na linha tem prioridade.
1: Boa noite, Marco, aqui é o Ender do Boa Vista. Tô saindo agora aqui da Guanabara, pegando a ponte do trabalhador. Na descida da ponte do trabalhador, tem muita gente que pega uma rua que sai lá na Urbana Schmidt, lá por dentro aqui, né? Descendo a ponte do trabalhador, vira à direita, você consegue cortar um caminho ali, né? Não dava para seguir em frente esse caminho para poder sair lá na Beira Mangue. E daí sairia quase lá naquele posto antes da Tupila.
2: Você está ouvindo?
1: Beira Mangue. Diminuiria bastante o movimento, né? Valeu, abraço.
0: Olha, o homem tá escutando alto aí, 89 FM, né? Obrigado pela audiência, né? Tá ligadinho. Olha, eu sei que ele tá falando ali naquela Praça do Calceteiro ali, depois que desce a ponte do trabalhador, tem a Praça do Calceteiro do lado direito, né? Entrando naquela rua ali, você vai reto, depois a rua termina, né? Depois termina, aí você entra à direita, sai, obviamente, na Urbano Schmidt. O que ele quer, o nosso ouvinte quer dizer, que é uma ideia, não é uma ideia ruim. Se falou muito aqui em Joinville da Beira Mangue, muitos anos depois desistiram da Beira Mangue, que seria aí uma rua justamente costeando o Mangue, que cruzaria aí, né, no final desta rua ali, que é a Ministro Luiz Galotti, ela encerra ali, daí atravessando, continuaria pela Via Mangue, cortando aí praticamente o bairro, quer dizer, uma via paralela ao Urbano Schmidt, que seria uma segunda alternativa aí para o bairro Boa Vista. É uma questão para se pensar, né? Os urbanistas, né? Que organiza o trânsito de Joinville, que aí sairia lá na ponte Joinville, na atual ponte Joinville, lá na rua São Leopoldo, ali pela rua São Borja, por ali no miolo do bairro Boa Vista, e aí emendaria, sairia lá perto do posto de combustível, lá perto da Tupi, já tinha um bom caminho cortado, e quem quer ir para a delegacia já pegar a nova ponte, que vai ser inaugurada, né? Esperamos até o final do ano que vem, esteja inaugurada a ponte, aí é uma grande alternativa. Ah, são alternativas para o futuro, para tentar descongestionar. Grande dica aí do nosso ouvinte, fica aí até um estudo, se já não tem, né, um estudo dessa via paralela Via Mangue. Eu me lembro que a Via Mangue se discutiu muito, né, no passado, fazer a Via Mangue e tal, que nunca saiu necessariamente do papel. Olha, teve um acidente grave aí em Jaraguá do Sul, uma pedra de quase 50 quilos caiu de um caminhão e atingiu o carro e uma motorista ficou gravemente ferida, hein? Olha, um acidente até peculiar aqui na nossa região, uma mulher de 60 anos ficou gravemente ferida na manhã de hoje, logo após uma pedra de aproximadamente 50 quilos cair de cima do caminhão e caiu no carro dessa senhora, que ficou gravemente ferida. O acidente aconteceu na rua Manuel Francisco da Costa, no bairro João Pessoa, em Jaraguá do Sul. E conforme informações repassadas pelo Corpo de Bombeiros, o veículo trafegava atrás do caminhão que transportava essa pedra quando uma delas caiu e atingiu o para-brisa. Olha, pelas imagens não atingiu só o para-brisa, destruiu praticamente o veículo dessa senhora que estava aí no carro. Ela foi encaminhada para o Hospital São José de Jaraguá do Sul e aí está hospitalizada e foi encaminhada em estado grave. Que coisa, né? Uma pedra de 50 quilos.
2: Ô Marcão, não tem acidente, viu? É trânsito mesmo. Já estou aqui na altura da Tupi, próximo daquele semáforo que eles colocaram. E não tem nenhum acidente, nada, tá? Provavelmente é devido à instalação desse semáforo aí, tá impactando bastante esse fluxo aí na Urbano Schmidt, né?
0: É, nada demais, nada demais no trânsito também. Aqui monitorei o trânsito aqui, o que estava acontecendo, mas nada por enquanto no trânsito aí na Urbano Schmidt. É realmente aí a questão aí do movimento no final de tarde, chovendo também, o trânsito um pouquinho mais lento aqui na nossa cidade. Então, aí teve que enfrentar esse trânsito que simplesmente parou ali na Urbano Schmidt, sentido o bairro Boa Vista. É, e teve operação também da Polícia Rodoviária Federal, hein? 3 homens foram presos e 2 pistolas apreendidas, além de mais de 120 munições, foram apreendidas pela Polícia Rodoviária Federal em 2 ocorrências na BR-101, aqui no litoral norte de Santa Catarina. As ações foram realizadas na sexta-feira pela manhã e hoje, terça-feira, em Balneário Piçarras e também em Barra Velha. A primeira ocorrência aconteceu em Piçarras. Os policiais abordaram um motorista que trafegava pelo acostamento da rodovia e, ao receber a ordem de parada, o homem desobedeceu, tentou fugir, mas acabou parado. Durante a fiscalização, os agentes identificaram documentos e identidades apresentadas como falsos. Estavam com documento falso e a consulta ao sistema também apontou um mandato de prisão em aberto contra o motorista de 27 anos por homicídio. Os policiais encontraram uma pistola calibre 9mm, 17 munições. O homem foi encaminhado para a delegacia de polícia, que ficou à disposição da justiça. E hoje, terça-feira, também na BR-101, mas em Barra Velha, 2 homens foram detidos durante uma abordagem a um veículo. Na ação, os policiais apreenderam uma pistola .38 com uma numeração raspada, 5 carregadores, 110 munições de diferentes calibres, telefones celulares e anotações financeiras que, conforme a Polícia Rodoviária Federal, estariam relacionados ao comércio ilegal de drogas. Um dos homens responde por 5 assassinatos em Curitiba, 5 assassinatos na capital do Paraná, e cumpria medida de liberdade provisória. O outro possuía antecedentes criminais por roubo à mão armada e tráfico de drogas. Os outros 2 suspeitos e o material apreendido foram encaminhados para a Polícia Civil de Barra Velha. É 5 homicídios, hein? Não tá fácil. Olha, informações de Brasília aí é que vai sair a fim da escala 6x1, hein? Escala 6x1, entraram num acordo lá no Senado e vai à votação. Crítico da PEC do fim da escala 6x1, o presidenciável Flávio Bolsonaro passou a declarar voto a favor da proposta. Vontade da maioria do povo, segundo ele, hoje em declarações à imprensa. Então tá definido aí, deve ir a votação, pelo menos amanhã, a votação do fim da escala 6x1 aqui no Brasil, que já estava virando aí uma batalha eleitoral. E nessa batalha eleitoral, o Lula, que tá com a caneta na mão, continua fazendo da deles, né? Pra tentar ganhar os votinhos aí das pessoas indecisas, enfim, fazendo as manobras que devem ser feitas e tá com a caneta na mão, né? Há 12 dias da eleição, o governo federal enviou ao Congresso um projeto que perdoa a dívida dos MEIs, dos microempreendedores individuais. Inclusive, para pagar a conta, para fazer PIX, está tudo liberado do MEI aí, uma movimentação do governo em plena eleição de segundo turno. Olha, o que teve de decisão aí nesse primeiro turno, para o segundo turno, não tá brincadeira, né? Aí a bandeira principal é a PEC aí do 6x1, tem a quarta sessão de discussão encerrada e se o Senado pode acelerar a votação nesta quarta-feira. Olha, vamos ao ouvinte que está na linha, Nando. Vamos ao ouvinte, então, que tem prioridade.
3: É, boa noite, Marco Aurélio. Marco Aurélio, só avisando a rapaziada aí do praia, que vem de Praia Grande aqui pro Boa Vista. Só o sinaleiro. Tem que se aproximar o carro até na frente. Porque o sinaleiro é só com, funciona só com o sistema de visualização, assim. O cara não presta atenção na placa, que nem no domingo ou sábado. Porque uma cara esperando. Aí alguém vem e falou, tem que botar o carro um pouco mais lá pra frente. Valeu, Marco Aurélio. Márcio José Belo Jardim.
0: Valeu, Marcelo. É que o semáforo ali da Praia Grande tem sensor, né? Então, se o carro ficar muito atrás do sensor, o semáforo não vai abrir, né? Vai ficar parado lá um tempão. Então, tem que chegar um pouquinho para frente. É a dica desse nosso ouvinte aí. Olha, presta atenção ali na placa, tem que chegar um pouquinho para frente para o sensor enxergar o carro, né? Vamos dizer assim. Olha, vamos para o intervalo comercial, voltamos daqui a pouquinho com mais informações. Temos aí informações do esporte, Gabriel Fronzi continua em licença paternidade, tá certo, tem cuidado do filhinho recém-nascido. E eu falo aqui das novidades do esporte, porque hoje tem brasileiro em campo pela Sul-Americana, hein? Jogaço, hein? Vasco e Boca Juniors lá na Argentina. Vasco e Boca, tradicional time aí argentino, hoje vai estar aí definindo a semifinal da Copa Sul-Americana. Eu falo para você depois do intervalo comercial.
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0: Agora 6h46.
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Muito bem, estou de volta. Agora às 6 horas e 49 minutos aqui em Joinville, e 20 graus a temperatura nesta terça-feira, 13 de outubro. Semana começando para muita gente, hein? Depois do feriadão aí do Dia das Crianças, Nossa Senhora Aparecida, padroeira do Brasil. Muita gente mandando mensagem aqui, dizendo: Marcão, aqui na minha região não tá chovendo, né? O Petri tá dizendo que não choveu, nem caiu nenhuma gota lá na região onde ele tá, né? Olha, no bairro Boa Vista, onde eu tava hoje à tarde, tava chovendo, hein? Choveu de tarde, parou, choveu de novo. Alguns pontos da cidade aí registraram algumas chuvas, mas o Petri tá dizendo que na região dele, nada, nada de chuva. Tá até bom o tempo. De bom, né? Isso aí. Tá ótimo. Olha, o Gabriel Augusto dizendo aqui: boa noite. Acidente fatal na BR-418. Ontem foi de uma companheira de trabalho na SC-418. Segundo aqui o Gabriel Augusto, foi uma companheira de trabalho dele nesse acidente fatal na Serra Dona Francisca. Olha, no YouTube da 89FM também muita gente se manifestando aí sobre o trânsito, tudo parado aqui em Joinville. Olha, e o Leandro Careca, torcedor do Jack Fanático, aqui assistindo a gente através do YouTube, direto lá de São Pedro de Alcântara. Ele tá dizendo que é saudade quando ele trabalhava no Big da Beira Rio. Abraço. Olha, vamos falar de esporte agora nesse bloco, vamos falar do Jack, né? Porque o Jack aí tá na reta final da escolha aí do novo presidente do Joinville Esporte Clube. Hoje saiu aí a atualização do parte do presidente do conselho para as chapas terem aí como atualizar a sua documentação para concorrer às eleições agora no próximo dia 23. As três chapas inscritas para a eleição da diretoria do Joinville Esporte Clube têm até amanhã, em quarta-feira, para regularizar suas inscrições, a documentação exigida. O prazo está previsto aí na resolução número 5 de 2026 do Conselho Deliberativo do Clube, que também definiu aí os critérios para a homologação das candidaturas. Após o fim do prazo, o Conselho Deliberativo analisa novamente a documentação apresentada por cada chapa e decide pela homologação ou não, ou indeferimento da inscrição das chapas. Concorrem hoje três chapas, Todos Somos Jack, o SOS Jack e o União Respeito e Construção. A chapa Todos Somos Jacks é liderada pelo empresário Carlos Grandene na presidência, o Júlio César Vieira como vice-presidente, e completam a composição da diretoria o Bruno Yerk, o Luiz Antônio Vieira de Castro e o Michael Truppi Machado. Já a chapa SOS Jack é encabeçada pelo publicitário Ed Carlos Furlani para presidente, com Vicente Pereira como vice-presidente, Antônio Luiz Correia e Pedro Dauti Eiler integrando o grupo da diretoria. E também a chapa União, Respeito e Reconstrução, também empresário na área de segurança privada, o Arilson Alves, como candidato a presidente, Claudineia dos Santos Alves na vice-presidência, de Joãozinho Vanácio e Tainara Regina Coelho como diretores. Poderão votar na eleição os associados, pelo menos 6 meses de vínculo com o clube e com contribuição associativa quitadas até setembro de 2026. O prazo para regularizar os cadastros e as contribuições junto ao JEC termina no dia 19 de outubro. Tá pegando fogo aí as eleições do Joinville Esporte Clube, 3 chapas concorrendo, vamos ver quem vai ali fazer as documentações tudo certinho, e aí depois vamos pro sócio do Joinville escolher quem vai comandar o clube aí pra tirar o Joinville dessa situação complicada. No campo até que deu uma ajeitada, hein? 3 vitórias seguidas, a última vitória 3-0, muito elogiado, muita gente comentando aí, os comentaristas esportivos aqui do 89FM, o Elton Carvalho, o Douglas Martins, que esteve lá em Rio do Sul, ficaram encantados aí com a vitória de 3-0 sobre o Santa Catarina nesse último final de semana lá em Rio do Sul. Animou, né? Animou a torcida aí pelo menos no campo. Olha, daqui a pouquinho que entra em campo é o Vasco da Gama, hein, pela semifinal
da Copa Sul-Americana contra o Boca lá na Argentina. Jogo aí perigosíssimo para o Vasco da Gama, que tenta aí a sua passar para as finais da Copa Sul-Americana, fazendo essa semifinal contra o tradicionalíssimo time do Boca lá na Bombonera. O jogo hoje às 21h30, no horário aqui de Brasília. É o jogo de ida, hein? A jogo da volta que tá uma indecisão, né? O Vasco quer jogar no Maracanã. Aí o consórcio Fla-Flu não quer que jogue no Maracanã. Aí tá uma briga lá de liminares, e joga pra cá, joga pra lá, ainda não se sabe aonde o Vasco vai jogar. Hoje uma informação era que o diretor, a Comebol, disse o seguinte, ó, se não definir pra jogar no maior palco aí do futebol sul-americano, que é o Maracanã, vai jogar o Vasco e Boca no Paraguai, campo neutro. Ponto, acabou. Aí vai ficar bonito pro Vasco e pro Brasil. Acredito que o jogo vai ser no Maracanã, que vão entrar numa composição. Olha, o jogo do Vasco hoje, para quem tá ligado, vai ser transmitido pelo SBT, 21h30. Muitos vascaínos aí, todo mundo ligado. Paulo Roberto Banana já tá em prontidão. É, e a Libertadores amanhã, hein? Amanhã tem o jogo do Palmeiras contra o Fluminense, primeiro jogo da semifinal no Maracanã, e o jogo do Flamengo contra o Estudiantes é na quinta-feira, também pela outra semifinal. A outra semifinal da Copa Sul-Americana é o Atlético Mineiro, que enfrenta o time uruguaio, que vai enfrentar aí para quem vencedor, aí quem vencer o do Montevideo City Tor, que enfrenta aí o Atlético Mineiro em Minas Gerais, amanhã na Arena MRV. Tá aí os capítulos finais das principais competições sul-americanas. Olha, Genville está liderando, é a Olesk, hein? A Olesk que está acontecendo lá na cidade de Lages. Olha, a Genville está fazendo bonito até agora, está aí a competição em andamento nesse momento, e Genville lidera a pontuação da Olesk, que é os Jogos Estudantis aqui de Santa Catarina.

0: Olha, eu falei hoje pela manhã que a Prefeitura de Joinville já está disponibilizando aí o IPTU digital, hein, para o carnê de 2027. Se você se cadastrar para receber aí o imposto, o carnê do Imposto Predial e Territorial Urbano aqui de Joinville, a partir de 2027, você não vai receber mais pelos correios, vai ser tudo digital, você recebendo pelo seu e-mail. A nova funcionalidade faz parte aí do projeto de inovação tecnológica da Secretaria da Fazenda e será ampliada gradativamente, segundo o secretário da pasta, o Fernando Badi. Para aderir ao IPTU digital, o contribuinte deve acessar o portal Cidadão de Joinville e selecionar a opção Adesão do IPTU digital, preencher os dados solicitados e informar um endereço de e-mail válido para receber aviso de lançamento do imposto. O prazo para aderir e utilizar a modalidade já no IPTU 2027 termina no dia 4 de novembro. Quem não concluir o cadastro até essa data continuará recebendo o carnê físico pelos Correios no próximo ano. Então aí, né? Notícias aqui de Joinville e de toda a região e notícias do esporte, né? Outro time que se prepara aí é o Jack Futsal, hein? Que tá aí nas quartas de final, venceu o Campo Mourão agora no último sábado, tá em preparativos para enfrentar o Campo Mourão aqui em Joinville, mas é na semana que vem, muita expectativa aí para chegar na semifinal da Liga Nacional. Então, com essas últimas notícias, nós vamos encerrando aqui o Joinville em Foco desta terça-feira, 13 de outubro de 2026. Muito obrigado pela sua audiência, muito obrigado pelo seu prestígio de acompanhar o jornalismo da 89. Eu, Marco Aurélio Braga, retorno amanhã às 6 horas da tarde com o Joinville em Foco, mas antes, às 6h30 da manhã, estarei aqui nos microfones da 89 FM com o Ponto de Partida, o programa que acorda cedo para deixar você muito bem informado e muito bem informada. Beijo no coração de todos, fique com Deus, um ótimo restinho de terça-feira e na sequência você continua com o Nando. Obrigado, Nando, pela companhia. O Nando vai apresentar agora toda a programação da 89 FM com ouvinte.com. Beijo, tchau, até amanhã.
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3: 6h59.
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12: Fala, turminha! De volta aqui na programação da 89. Eu sou Nando, junto com você, feliz da vida! Vamos juntos!
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12: Sim, senhora, tá na hora de você aí participar da programação da 89. Tá na hora de você mandar alô pra todo mundo no 991210089. É o nosso WhatsApp pra você participar, pedir sua música aqui na programação da 89 nesta terça-feira. Hoje, terça-feira, você aí que tá ouvindo, curtindo a programação, tá parado no trânsito. Participe aí, pede a sua música pra todo mundo ficar feliz. É isso mesmo, todo mundo fica feliz, ouvir música boa. E ainda, no final do ouvinte.com, eu tenho par de ingressos para curtir o COSCARC, 24 de outubro, no Joinville Square Garden, a partir das 14 horas. Tá fim? Par de ingresso para o COSCARC, dia 24 de outubro, é o próximo sábado, tá? No Joinville Square Garden. Tá fim? Corre, manda aí a sua mensagem, participa aí da programação da 89, manda o seu alô para todo mundo, porque... Começou! E a cantada boba do Jorge Matheus aqui na 89.

0: 89, acho infelice de verdade. Ana Castelinha, aqui na programação Ana Castela, com Olha Onde Eu Tô. Se tá aqui na 89 FM, a Joinvilleense de verdade. A rádio que te dá prêmios o tempo todo, toda hora tem prêmios pra você. Você é o melhor ouvinte do mundo, é isso mesmo. Pessoal que tá sempre ouvindo a gente, participando, deixa eu mandar alô pra essa galera que ouve a gente, não desliga o rádio de jeito nenhum. Sabe quem ouve a gente desde cedo, Marco Aurélio Braga? Desde a hora que o Wellington chega. É o Aloysio Petri, ele deixou o mega ultra rádio dele ligado em 89.5, né, Aloysio? Ele sempre tá ouvindo, sempre tá feliz da vida, porque a 89 FM deixa ele feliz. Sempre ouvindo a programação, um abraço aí, Aloysio. Obrigado pela participação, obrigado pelas palavras também. Sempre mandando mensagem pra gente, obrigado aí mais uma vez, tá? Quem mais tá aqui, ó? O Ivan Gelso tá aqui ouvindo a gente. Queria mandar um abraço aí pra melhor parceira de trabalho, a Gina. A Gina, um abraço aí pra vocês, viu? Diz que estão fazendo o melhor hambúrguer do Costa e Silva. Ai, ai, ai, ai, ouvindo a 89 FM ainda. Ai, ai, ai, ai, ai, ai, ai. O melhor hambúrguer do Costa e Silva. Alô, você aí do Costa e Silva. É, o pessoal não é fraco, hein? Não é fraco. E ó, o flamenguista lá malhando. O flamenguista malhando. É isso. Esse cara é a geração saúde. É o Jackson Vonder. Tá lá na academia malhando, ouvindo 89 FM com mega fone de ouvido. Sabe aqueles fones de 3 metros assim, de circunferência, mas não é? É o fone dele. Fala, meu querido, como é que você tá? Não acredito. Através do aquário dos estúdios Beto de Baile, aparece essa figura. Esse cara. Ai, ai, ai, ai, ai, ai, ai. Muito bem, senhoras e senhores. Vem aqui dizer oi. Diga oi, pelo menos. O pessoal não acha que eu tô falando sozinho aqui, né? Tô achando que... E aí, você tá bem?
1: Não, que honra, tá? Que honra estar aqui no microfone ao lado do Nando Maravilhoso!
0: Ai, ai, ai, ai, ai, é assim, ó, viu? Vocês deixam a porta aberta, os caras vão entrando aí, ó. Um abraço, Jonathan Marques. Um abraço, Jonathan Marques. Muito bem, senhoras e senhores, quer participar também? Quer falar aqui junto comigo? Manda mensagem 991210089.
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0: Com valendo prêmios nessa noite aqui de terça-feira. Valendo prêmios pra você. Hoje tem par de ingresso pra você curtir o Coscar, que 24 de outubro é o próximo sábado, certo? No Joinville Square Garden, a partir das 14h. Atenção, você aí, é par de ingresso para você levar quem você quiser, você e mais alguém. Aproveite, manda aí a sua mensagem no 991210089. Pede o seu som, manda a sua música para todo mundo no final do ouvinte.com. E tem sorteio para você. Já pensou, você aí, você dançando, agitando com o Coscar, dia 24, lá no Joinville Square Garden. A partir das 14h, vai ser bom demais. E você aí, vai junto. Alô, você, participe. Fala aí, Jackson.
1: Fala, Nando, beleza? Terça-feira, dia 13, não podia faltar aquela academia, né? Manter a saúde, manter em forma.
0: É aí sim, hein?
1: Manda qualquer uma aí do Zezé de Camargo, Luciano aí, pra nós curtir.
0: Então tá bom.
1: Um abraço, valeu.
0: Valeu.
1: Jackson Volter na área.
0: Valeu, Jackson. Um abraço pra você. Obrigado aí pela participação. Tá trabalhando. Mandou foto. Disse que tá trabalhando.

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2: Eu acho que você tem que mandar aquela mensagem. Mas manda o que tá no seu coração.
3: Porque se fosse eu falaria mais ou menos assim.
4: Ei, boa noite. 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Não, apaga.

0: 89, é Jimbilense, de verdade, as melhores músicas pra você, o Danilo e o Davi aqui na programação, apaga, apaga, apaga, manda um alô aí pra todo mundo, João Paulo e Daniel, quem pediu essa foi o Renato lá do Jardim Eririu. Ô Renato, e aí, como é que você tá, Renato? Renato tá de boa, tá curtindo aí a programação da 89 FM, mandou aqui, né? Toca aí o João Paulo e Daniel pra nós. Vou procurar essa música aí, vou procurar pra você aí, tá? Muito bem, tá concorrendo aqui, a programação também tá concorrendo ao par de ingresso para o Coscarc. Dia 24 no Joinville Square Garden. Só você participar. Manda aí a sua participação no 991210089. Chegou, ele chegou aqui para participar. Fala, Lúcio. O Lúcio Souza tá ouvindo a gente. Ô, Lúcio. Não tem jogo do teu time hoje, Lúcio? Um abraço aí pro Lúcio Souza, ouvindo a programação da 89. Aí sim, hein? Um abraço pra você também que tá aqui ouvindo, curtindo a programação através da internet. Vai lá, baixa aí o nosso aplicativo também. Baixa aí, você pode ouvir a gente aonde você for, aonde você estiver. Baixa aí na sua loja de aplicativos do seu celular, 89 FM Joinville, e você vai poder ouvir a gente também, tá bom? Dado o recado, a gente já volta.
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0: 89, agora 7h34. Boa noite.
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0: Programação da 89 na sua noite. É noite de terça-feira, estamos aqui, ó, para você participar no 991210089. Valendo par de ingresso para curtir aí o Coscarc, dia 24 de outubro, no Joinville Square Garden. E aí, tá bem? Participa aí, manda sua mensagem, manda o seu alô para todo mundo que tá aqui curtindo, ouvindo a 89 nesta noite. Um abraço aí pro Davis Muniz lá do Costa e Silva, tá aí pedindo música, o Revelação Vacilão. Aumenta o som aí.
1: E o pacote continua.

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89 é Joinvilense de verdade, as melhores músicas pra você. Foi Mal Deus, é o som do Hugo e Guilherme aqui na programação, Henrique e Juliano, e Revelação é as melhores músicas. A sua participação também aqui na programação, manda aí a sua mensagem, já já a gente volta.

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2: 89, 7:47.
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Sim, de verdade. Alô, você que tá aqui, ó, ouvindo a gente, curtindo a programação. Você tá sempre ligado, participando, mandando mensagem. Nosso WhatsApp tá esperando a sua participação também no 991210089. Manda alô pra todo mundo que tá participando aqui, mandando mensagem. A rapaziada participando, né? O Douglas Nascimento é motorista de aplicativo, ouvindo 89, pediu o som da Simone Mendes.

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3: Toca essa viola aí, rapaziada do Arte Popular. Vamos picotar com a gente aí? Se explica.

0: 89 é Joinvilense de verdade. O show deles, do Arte Popular. Lembra do Arte Popular com o João Neto, o João Paulo e o Daniel? O Fricote aqui na programação, né, Lúcio Souza? As melhores músicas pra você, o som da Marília Mendonça, Leão, Simone Mendes, esteve por aqui com Dois Tristes. As melhores músicas pra você que tá curtindo, ouvindo a gente, hein? Rápido intervalo, já já eu volto com mais ouvinte.com.
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0: 89 8 e 1.
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6: E uma ação da Auditoria Fiscal do Trabalho em uma empresa de telemarketing afastou 12 adolescentes de 15 a 17 anos de serviços de teleatendimento e cobrança de dívidas em Joinville. A fiscalização ocorreu no dia 11 de setembro e identificou condições de trabalho irregulares, com relatos de xingamento, ofensas, ameaças e pressão pelo cumprimento das metas financeiras. De acordo com os fiscais, os jovens realizavam ligações telefônicas para cobrar dívidas, usando o roteiro definido pela empresa, que devia ser seguido rigorosamente. Além da pressão para cumprir as metas, a ação apontou ainda que não havia transparência sobre o desempenho dos adolescentes nas atividades realizadas. Devido à organização de trabalho, os adolescentes relataram a dificuldade para dormir, dores nas costas relacionadas à permanência prolongada na posição sentada e dores nos ouvidos, associada ao uso contínuo do equipamento de áudio durante os serviços. Diante das condições constatadas, o auto de infração foi lavrado por descumprimento dos dispositivos legais que proíbe manter trabalhador menor de 18 anos prestando serviços em locais ou condições prejudiciais à sua formação e seu desenvolvimento físico, psíquico, moral e também social. Conforme ainda a auditoria, o trabalho realizado por menores de 18 anos no serviço de telemarketing e cobrança viola a proteção garantida pelo Estatuto da Criança e do Adolescente e também pela CLT, a Consolidação das Leis de Trabalho. As atividades expõem os jovens a graves riscos à saúde psíquica e moral, entre as quais destacam estresse crônico, violência verbal, depressão, risco ergonômico auditivo, entre outros.
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6: Fala, turminha! E aí, você tá de boa? Tá curtindo aqui a programação da 89? Uma ótima noite pra você, seja bem-vindo. Você que tá aqui, ó, sempre ligado, ouvindo 89.
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6: É joinvilense de verdade. Você aí pode participar, viu? Pode mandar sua mensagem no nosso WhatsApp no 991210089. Anotou aí? 991210089 é o nosso WhatsApp para você participar, mandar o seu oi, seu alô, pedir a sua música, pedir o seu som, aquela música que você gosta, aquele som que você curte aqui na programação da 89 FM, certo? Pede aí a sua música e no final dessa hora eu tenho sorteio de par de ingresso pro Coscarc. É par de ingresso para o Coscarc dia 24 de outubro lá no Joinville Square Garden, a partir das 14 horas. Tá afim de participar? Tá afim de garantir aí o seu par de ingresso? Manda mensagem, participa. No final do 20.com tem sorteio pra você. Som agora do Fernando e Sorocaba e Murilo Rufi.
8: Você tem...

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0: 89, a Joinvilense de verdade. As melhores músicas para você que tá aqui ouvindo a gente, quer participar? 991210089. Valendo prêmios para você, parte ingresso para curtir o Coscarque. Dia 24 de outubro, no Joinville Square Garden. Participe! 89 FM.
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0: 89, 8 e 16, boa noite.
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0: Muito bem, de volta aqui na programação da 89 FM. Uma ótima noite para você. Seja bem-vindo. Pode participar. 991210089. É Joinvilense, de verdade.

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1: 89, Joinvilense, de verdade pra você, sou pagodeiro. É o som aí do Dilcinho na programação, a Luana Prado e César Minotti e Fabiano teve por aqui também. Você que tá aí ouvindo, deixa eu mandar um alô aí pro Brian, o Brian do Nova Brasília. E aí, Brian, como é que você tá aí, meu querido? Tudo bem? Tá aí oferecendo música especialmente pra sua esposa e ele diz ainda que ama muito você, Maiara. Alô, Maiara! Ó, o Brian tá apaixonado. E Brian, um abraço aí pra você e pra Maiara, ouvindo aqui a 89 nessa noite. Já já eu toco o som pra vocês aí. 89 FM.
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1: 89, 8 e meia, boa noite.
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1: De volta aqui na programação da 89 e nessa noite, você que tá aí ouvindo, curtindo a programação, vem junto, vem participar aqui também, viu? Vem mandando aí a sua mensagem no nosso WhatsApp. 89 FM. É Joinvilense de verdade.

89, a Joinvilense de verdade. O som dele, do Eduardo Costa, o Coração Pirata. Aqui na programação, as melhores músicas na sua noite de terça-feira. Ó, rápido intervalo, já já eu volto com ela. A pancada da semana e tem novidade.

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1: 89, agora 8h44. Boa noite.
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0: Sejam infelizes de verdade. Alô você, e agora tem a nossa pancada da semana. Atenção você aí, tá na hora de você conhecer a novidade da programação. É a pancada da semana. Nessa semana, você já tá ligado, hein? É a música dela, da Ana Castela. O nome da música, Imagine o Trabalho. É o novo single mais recente aí da Ana, lançado oficialmente nas plataformas digitais no dia 8 de outubro de 2026. É, e aqui na 89, você já ouve essa novidade. A música marca o encerramento e a continuidade do universo Fire Arena, o segundo álbum de estúdio da cantora, que foi inclusive indicado, só para você ter uma ideia, foi indicado ao Latin Grammy 2026. E aqui na 89, você tá ligado, né? Você ouve as novidades primeiro, você ouve tudo que é bom primeiro aqui na 89.
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Maiara e Maraísa, para encerrar aqui o nosso 20.com de hoje. As melhores músicas para você. Amanhã tem mais uma edição, hein? É mais uma edição esperando por você. Amanhã é o dia de você também participar e ganhar prêmios aqui na programação do 89, hein? Seguinte, quem tá levando prêmios pra casa, tá feliz da vida, mora aqui, vamos fazer o sorteio, mora no Jardim Iririú e tá feliz da vida. Final do telefone 7116, é você, Renato, parabéns! Parabéns, Renato, tá levando um par de ingresso aí pra curtir o Cuscark dia 24 de outubro no Joinville Square Garden a partir das 14 horas. Parabéns aí, ô Renato, um abraço pra você. Agora é o seguinte... Gente boa, tô indo nessa. Vem aí a Voz do Brasil na programação da 89. E a gente se fala amanhã às 5 da tarde aqui na programação, certo? Uma ótima noite pra você. A gente se fala. Um abraço. Até mais. Tchau, gente.

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3: 8:58.
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0: Está no ar a Voz do Brasil. As notícias do governo federal que movimentaram o país no dia de hoje.
1: Olá, boa noite.
2: Boa noite para você que nos acompanha em todo o país.
1: Terça-feira, 13 de outubro de 2026.
2: Vamos aos destaques do dia.
1: Direito do consumidor.
2: Medida provisória estabelece regras para identificar chamadas telefônicas e coibir fraudes e ligações indesejadas.
1: Decreto atualiza o funcionamento dos serviços de atendimento ao cliente. Luana Karen.
3: Em outra frente, está a obrigação de ter sempre uma pessoa para atender demandas no serviço telefônico ou no canal digital.
2: Segurança Pública.
1: Ação conjunta estabelece medidas para combater o uso irregular de telefones em unidades prisionais. Thaísa Vitória.
4: O decreto estabelece o bloqueio de terminais de comunicação móvel individualizados e também dos sinais de radiocomunicação no perímetro de segurança penitenciária cadastrado.
2: Comércio exterior.
1: Vendas para países do Mercosul e União Europeia registram crescimento.
2: Exportações acumulam mais de 284 bilhões de dólares entre janeiro e setembro. Graziele Bezerra.
5: Atualmente, o Brasil tem 700 parceiros que aprovam as práticas sanitárias internas e compram dos produtores brasileiros.
1: Hoje, na apresentação da Voz do Brasil, eu, Mariana Jungmann e Luciano Seixas.
2: E acompanhe a gente ao vivo, acesse radiogov.ebc.com.br ou o canal Gov na sua TV aberta.
1: Foram publicadas hoje duas medidas que regulamentam a relação entre empresas e consumidores.
2: A primeira delas visa combater fraudes e ligações indesejadas com regras mais severas às operadoras.
1: A segunda medida é um decreto que aprimora os serviços de atendimento ao consumidor para produtos e serviços públicos.
3: Para combater fraudes telefônicas, a medida provisória publicada nesta terça-feira estabelece que as operadoras envolvidas em uma ligação têm a obrigação de assinar digitalmente as chamadas. Com isso, será possível saber, antes de atender ao telefone, se aquela chamada vem de um número certificado. Como detalha, o secretário nacional de Direitos Digitais, Victor Fernandes.
6: Se aquele número de telefone não corresponder ao número de uma pessoa real, e a Anatel vai ter um cadastro dos números a partir dos blocos de numeração, se aquela chamada não for autenticada, o nosso celular não vai nem tocar. É uma espécie de direito do consumidor de não ser importunado. A gente começa a ter uma segurança maior de que aquela ligação é uma chamada legítima.
3: Além disso, a MP estabelece um limite percentual para chamadas curtas, que são aquelas com menos de 6 segundos de duração. Quem fizer ligações em massa poderá sofrer um bloqueio temporário de 15 dias. A Anatel regulamentará os detalhes em até 60 dias e as operadoras que descumprirem a medida poderão ser punidas. Em outra frente, um decreto estabelece regras para aprimorar o serviço de atendimento ao consumidor. Entre elas, está a obrigação de ter sempre uma pessoa para atender demandas no serviço telefônico ou no canal digital. Quem explica é o secretário nacional do consumidor, Ricardo Morichita.
7: A gente está cuidando daquilo que é o mínimo, daquilo que é o essencial, e permitir que o consumidor fale com uma outra pessoa, tenha as informações e possa encaminhar as suas demandas. 7 dias por semana, das 8 às 8.
3: O decreto também determina a continuidade do atendimento e estabelece prazos máximos de espera para falar com um atendente.